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1: Na costa da Croácia encontra-se Zadar, uma cidade onde a história convive com obras modernas muito originais. Entre elas destaca-se o órgão do mar, uma instalação criada e inaugurada em 2005. O monumento utiliza a força das ondas do mar Adriático para produzir sons através de tubos instalados sob degraus de pedra da marginal. Como o movimento do mar nunca é igual, a melodia está constantemente a mudar. Junto ao órgão do mar encontra-se outra obra muito conhecida chamada Saudação ao Sol, composta por centenas de painéis de vidro que captam a energia solar durante o dia e criam um espetáculo luminoso após o pôr do sol. Mas Zadar é muito mais do que estas atrações contemporâneas. A cidade possui mais de 3 mil anos de história e conserva vestígios romanos, igrejas medievais, muralhas e ruas antigas que refletem as diferentes civilizações que passaram pela Croácia. Esta combinação entre património histórico e inovação arquitetónica faz de Zadar um dos destinos mais originais do país, mostrando que a Croácia consegue preservar o passado enquanto cria novas formas de valorizar o espaço público.
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1: Bem-vindos a mais uma edição da rubrica Saúde 97. Hoje irei falar sobre um tema que tem gerado bastante polémica: medicina integrativa. Têm-se levantado questões importantes sobre a publicidade em saúde e sobre a utilização de termos que podem induzir os utentes em erro. A Ordem dos Médicos recordou que medicina integrativa não é uma especialidade médica oficialmente reconhecida em Portugal e defendeu um reforço da fiscalização e da transparência. Mas afinal, o que é isto de medicina integrativa? A verdadeira medicina integrativa, tal como é entendida em muitos centros académicos internacionais, procura combinar a medicina convencional com intervenções complementares que tenham evidência científica, como, por exemplo, algumas abordagens de nutrição, exercício físico, apoio psicológico, acupuntura em situações específicas, entre outros. O objetivo não é substituir tratamentos comprovados, mas complementar os cuidados quando existe benefício demonstrado. Mais importante é fazer uma pergunta simples: existe evidência científica para aquilo que me estão a propor? Se a resposta não for clara, ou se prometerem curas milagrosas, desconfie. Enquanto utentes, também podem e devem fazer a vossa parte. Sempre que consultar um médico, pode verificar no site da Ordem dos Médicos o nome ou o número da cédula profissional e confirmar qual é a especialidade reconhecida. É uma forma simples de garantir que está a ser acompanhado por um profissional devidamente habilitado e esclarecer qualquer dúvida sobre as suas qualificações. Em saúde, inovação e abertura a novas abordagens são importantes, mas devem caminhar sempre lado a lado com a ciência, a transparência e a segurança dos doentes.
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1: Born to be Wild é uma canção escrita por Mars Bonfire e gravada pela banda norte-americana Steppenwolf. Está incluída no álbum de estreia que tem o seu nome, lançado em 1968. É frequentemente invocada tanto na cultura popular como na contracultura para denotar uma aparência ou atitude de Motard. Born to be Wild foi apresentada no filme Easy Rider de 1969 e é várias vezes descrita como sendo a primeira canção de heavy metal. Na letra, a frase Heavy Metal Thunder marca a primeira utilização deste termo na música rock, embora aqui não seja como a definição de um estilo musical, mas sim como referência a uma moto. Inicialmente, Bonfire escreveu Born to be Wild como uma balada, que foi até oferecida a outras bandas. Mas acabou por ser gravada pela primeira vez pelo grupo Steppenwolf, numa versão reorganizada e mais acelerada que All Horowitz, da All Music, descreveu como um hino rugindo no riff de rock turbo e um clássico de rádio intemporal. Considerou ainda como uma fatia da revolta dos anos 60, que ao mesmo tempo define o som do Steppenwolf e lhes garante a sua imagem de imortalidade. Born to be Wild tornou-se o single de maior sucesso da banda, alcançando o número 2 na Billboard Hot 100. Em 2004, a revista Rolling Stone colocou-a no número 129 na lista das 500 melhores canções de todos os tempos. Nesse mesmo ano, a canção terminou no número 29 do programa 100 Anos Sem Músicas, do Instituto Americano do Cinema, que tem por objetivo encontrar as 100 melhores músicas do cinema americano. Em 2009, Born to be Wild foi nomeada a 53ª melhor canção de hard rock de todos os tempos pela VH1, e em 2018 foi inserida no Rock and Roll Hall of Fame, numa nova categoria para singles.

0: lançada com o objetivo de competir com o CapCut. Ao longo dos últimos meses, temos assistido a um lançamento de cada vez mais funcionalidades, com as mais recentes novidades a estarem entre as mais úteis. Foi anunciado numa publicação partilhada na rede social Threads que a Edit recebeu agora o que foram chamadas de legendas de bilíngues, as quais traduzem automaticamente as legendas para um segundo idioma. De notar que esta nova funcionalidade está disponível em inglês, espanhol, português, alemão, francês, japonês, italiano, coreano, hindi, russo, entre outros. O executivo responsável pelo Instagram, Adam Mosseri, fez uma publicação na rede social onde indica que a empresa está a trabalhar em novas formas de os utilizadores personalizarem a sua experiência com o algoritmo da plataforma. O responsável partilhou na sua publicação um pequeno vídeo onde mostra uma nova forma de os utilizadores acederem ao menu que permite personalizar o algoritmo. Ao arrastar o ecrã para baixo, na página inicial do Instagram, os utilizadores poderão saber em que temas o algoritmo se está a focar mais, podendo aí escolher, remover ou adicionar outros, bastando para isso descrever o que querem ver mais. No vídeo partilhado por Mosseri, fica a ideia de que esta nova área para personalizar o algoritmo poderá assemelhar-se a um bot de conversação de inteligência artificial, como o ChatGPT, o Gemini ou o Claude, na medida em que será capaz de adicionar temas e assuntos com base nas interações com o utilizador. É importante notar que, tratando-se esta funcionalidade de um teste do Instagram, só alguns utilizadores da rede social terão para já acesso a esta novidade. À medida que o teste progrida, a empresa deverá torná-la acessível a cada vez mais utilizadores.
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1: Escrito no início dos anos 2000 como uma fórmula para melhorar o desempenho das equipas de programadores de software nos Estados Unidos da América, o Manifesto Agile foi adaptado e hoje seduz muita gente que procura ampliar a produtividade individual. No original, são 4 regras que fornecem um guia para planear projetos de tecnologia e garantir resultados mais efetivos. A lógica é desburocratizar o processo e aproximar as pessoas, fomentando o diálogo. Desde então, os princípios do manifesto foram incorporados no dia-a-dia de empresas, mesmo aquelas que não têm nada a ver com tecnologias. Os conceitos foram transformados em métodos sistematizados, caso do Scrum, que tem até hoje uma aliança internacional que oferece certificação.
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1: Compensa sempre desligar o seu carro enquanto espera por alguém ou vai levantar dinheiro nas filas de trânsito ou até num semáforo demorado ou numa passagem de nível. Desligue-o. É um hábito económico a adquirir.
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2: As leguminosas, como o feijão, o grão de bico, as lentilhas, as ervilhas e as favas, são alimentos muito completos do ponto de vista nutricional e fazem parte da base da alimentação mediterrânica. São uma excelente fonte de proteína vegetal, hidratos de carbono complexos, fibra, vitaminas do complexo B e minerais como ferro, magnésio e potássio. O elevado teor de fibra ajuda a prolongar a saciedade, favorece o bom funcionamento do intestino e contribui para um melhor controle dos níveis de açúcar e colesterol no sangue. Além disso, são alimentos económicos, versáteis e com menor impacto ambiental do que muitas fontes de proteína animal. Algumas pessoas evitam as leguminosas por receio de gases ou desconforto intestinal. Mas isso pode ser minimizado, deixando-as de molho, cozinhando-as corretamente e aumentando o consumo de forma gradual. Em geral, incluir leguminosas várias vezes por semana é uma forma simples de melhorar a qualidade nutricional da alimentação.
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0: 3 e 3. 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
7: Quando Wade Wilson, ex-militar e mercenário, é diagnosticado com uma forma agressiva de cancro, percebe que os seus dias estão contados. É então que é desafiado a voluntariar-se para uma experiência científica arriscada que causa uma alteração genética no seu organismo, mas que lhe promete a cura para a doença. Sem alternativa, aceita. Depois da intervenção, ele regressa à vida como Deadpool, um anti-herói indestrutível com superpoderes de cicatrização e um sentido de humor negro e algo retorcido. Agora, para além de tentar combater o mal e as injustiças sociais, ele só quer vingar-se do homem que destruiu a sua vida. Este é um filme de ação e aventura sobre uma das personagens do universo Marvel e é a sugestão de hoje do 90 e Cine.
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1: No dia 21 de agosto de 1911, era aprovada a primeira Constituição da República Portuguesa. Nesse mesmo dia, o quadro Mona Lisa de Leonardo da Vinci era roubado do Museu do Louvre, em Paris, tendo permanecido em paradeiro desconhecido durante 2 anos. A 21 de agosto de 2008, Nelson Évora venceu o concurso do triplo salto com a marca de 17,67 metros. Ao somar a sua medalha de ouro à de prata conquistada por Vanessa Fernandes no triatlo, tornava Pequim 2008 na melhor edição até à data dos Jogos Olímpicos para Portugal. E no ano seguinte, 2009, uma derrocada na praia de Maria Luísa, em Albufeira, provocava 5 vítimas mortais, 4 destas da mesma família.
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3: Saiba agora a temperatura que está em Pombal.
4: 17 graus.

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1: 5 horas. 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
7: Quero uma mulher para casar. Gosta de karaoke. É o que se lê num cartaz gigante colocado no Texas, nos Estados Unidos da América. A acompanhar o texto está uma imagem de Al Gilberti, um homem de 70 anos que entende que pagar 370€ por semana, o preço do aluguer do cartaz, é a melhor forma de pôr fim à solidão. Facto é que desde que, depois de colocar o cartaz, recebeu mais de 400 chamadas e 50 e-mails em apenas 2 semanas, revela o New York Post. Eu quero encontrar a pessoa certa, mas ela ainda não ligou. Se a conhecer, quero olhar-lhe nos olhos e ver como reage, disse. Gilberti, divorciado e com um filho, diz que a maioria dos contactos recebidos são de pessoas que querem o dinheiro dele. Ainda assim, mantém-se confiante que vai encontrar a mulher certa. O homem define 3 prioridades para a futura companheira: lealdade, honestidade e sinceridade. O solteiro confessa que está disponível para mudar-se para qualquer local dos Estados Unidos pela pessoa ideal, admitindo ainda a hipótese de ir para o Reino Unido. Eu iria para a Europa para conhecer a pessoa certa. Só precisa de tratar do passaporte. Gilberti detalha que está solteiro desde 2015 e que já esteve com uma mulher 26 anos mais nova, mas esta não era a tal.
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1: Na costa da Croácia encontra-se Zadar, uma cidade onde a história convive com obras modernas muito originais. Entre elas destaca-se o órgão do mar, uma instalação criada e inaugurada em 2005. O monumento utiliza a força das ondas do mar Adriático para produzir sons através de tubos instalados sob degraus de pedra da marginal. Como o movimento do mar nunca é igual, a melodia está constantemente a mudar. Junto ao órgão do mar encontra-se outra obra muito conhecida chamada Saudação ao Sol, composta por centenas de painéis de vidro que captam a energia solar durante o dia e criam um espetáculo luminoso após o pôr do sol. Mas Zadar é muito mais do que estas atrações contemporâneas. A cidade possui mais de 3 mil anos de história e conserva vestígios romanos, igrejas medievais, muralhas e ruas antigas que refletem as diferentes civilizações que passaram pela Croácia. Esta combinação entre património histórico e inovação arquitetónica faz de Zadar um dos destinos mais originais do país, mostrando que a Croácia consegue preservar o passado enquanto cria novas formas de valorizar o espaço público.
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1: Receber mimos, correr atrás de uma bola ou enrolar-se numa manta pode despoletar muito prazer aos gatos e fazê-los ronronar. Mas ronronar só indica que os gatos estão felizes? O site Wired conta que ninguém sabe exatamente porque é que os gatos ronronam, mas como seria de esperar, há muitas suposições e palpites dignos de partilha. A observação mais óbvia é que os gatos parecem ronronar quando estão satisfeitos e a sentir-se bem, mas nem sempre é o caso. Alguns gatos também ronronam quando estão com fome, feridos ou assustados. E ronronar também pode ter um efeito benéfico para a saúde do gato, uma vez que se comprovou que estimula a regeneração óssea. Os gatos ronronam ao utilizar a laringe e os músculos do diafragma, tanto quando inalam como quando expiram. Embora ainda não se entenda como é que o sistema nervoso gera e controla essas contrações. Os taxinomistas acreditam que a maior parte dos felinos ronronam, excepto o leão, o leopardo, o jaguar, o tigre, o leopardo da neve e o leopardo nebuloso. Mas porquê é que os felinos e chitas, por exemplo, ronronam? Alguns acreditam que pode ser uma forma de comunicação com os outros que estão mais próximos.
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1: Bem-vindos a mais uma edição da rubrica Saúde 97. Hoje irei falar sobre um tema que tem gerado bastante polémica: medicina integrativa. Têm-se levantado questões importantes sobre a publicidade em saúde e sobre a utilização de termos que podem induzir os utentes em erro. A Ordem dos Médicos recordou que medicina integrativa não é uma especialidade médica oficialmente reconhecida em Portugal e defendeu um reforço da fiscalização e da transparência. Mas afinal, o que é isto de medicina integrativa? A verdadeira medicina integrativa, tal como é entendida em muitos centros académicos internacionais, procura combinar a medicina convencional com intervenções complementares que tenham evidência científica, como, por exemplo, algumas abordagens de nutrição, exercício físico, apoio psicológico, acupuntura em situações específicas, entre outros. O objetivo não é substituir tratamentos comprovados, mas complementar os cuidados quando existe benefício demonstrado. Mais importante é fazer uma pergunta simples. Existe evidência científica para aquilo que me estão a propor? Se a resposta não for clara ou se prometerem curas milagrosas, desconfie. Enquanto utentes, também podem e devem fazer a vossa parte. Sempre que consultar um médico, pode verificar no site da Ordem dos Médicos o nome ou o número da cédula profissional e confirmar qual é a especialidade reconhecida. É uma forma simples de garantir que está a ser acompanhado por um profissional devidamente habilitado e esclarecer qualquer dúvida sobre as suas qualificações. Em saúde, inovação e abertura a novas abordagens são importantes, mas devem caminhar sempre lado a lado com a ciência, a transparência e a segurança dos doentes.
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0: 6 e 3. 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

Bom dia! É sexta-feira e que feliz que estamos por terminar mais uma semana ao seu lado. Continue na melhor companhia, 97 FM.

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0: sentido das palavras, um olhar mais positivo sobre a vida. É preciso aceitar que os nossos pais, quando envelhecem, já não são os mesmos. Agora, provavelmente estão doentes, começam a ter pequenos esquecimentos, reclamam de algumas dores físicas e podem tornar-se um pouco teimosos, o que exigirá cada vez mais cuidados da família. Quando os nossos pais começam naturalmente a envelhecer e com o avançar da idade, começam a perder a memória, o vigor, a audição, mais sozinhos nos sentimos. E é muito difícil aceitar que o inevitável aconteceu. Pode até surgir alguma revolta interior por esperar deles que reagissem ao envelhecimento do corpo, que lutassem mais a favor de si, sem percebermos, na nossa própria desorientação, que eles não têm a mesma consciência que nós, pois não têm como impedir a passagem do tempo. Pense nisto e seja feliz.
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1: As leguminosas, como o feijão, o grão de bico, as lentilhas, as ervilhas e as favas, são alimentos muito completos do ponto de vista nutricional e fazem parte da base da alimentação mediterrânica. São uma excelente fonte de proteína vegetal, hidratos de carbono complexos, fibra, vitaminas do complexo B e minerais como ferro, magnésio e potássio. O elevado teor de fibra ajuda a prolongar a saciedade, favorece o bom funcionamento do intestino e contribui para um melhor controle dos níveis de açúcar e colesterol no sangue. Além disso, são alimentos económicos, versáteis e com menor impacto ambiental do que muitas fontes de proteína animal. Algumas pessoas evitam as leguminosas por receio de gases ou desconforto intestinal. Mas isso pode ser minimizado, deixando-as de molho, cozinhando-as corretamente e aumentando o consumo de forma gradual. Em geral, incluir leguminosas várias vezes por semana é uma forma simples de melhorar a qualidade nutricional da alimentação.
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1: A Meta lançou no começo do ano a Instagram Edits, uma nova app focada na edição de vídeos e que foi criada com o objetivo de competir com o CapCut. Ao longo dos últimos meses, temos assistido a um lançamento de cada vez mais funcionalidades, com as mais recentes novidades a estarem entre as mais úteis. Foi anunciado numa publicação partilhada na rede social Threads que a Edits recebeu agora o que foram chamadas de legendas de bilíngues, as quais traduzem automaticamente as legendas para um segundo idioma. De notar que esta nova funcionalidade está disponível em inglês, espanhol, português, alemão, francês, japonês, italiano, coreano, hindi, russo, entre outros. O executivo responsável pelo Instagram, Adam Mosseri, fez uma publicação na rede social onde indica que a empresa está a trabalhar em novas formas de os utilizadores personalizarem a sua experiência com o algoritmo da plataforma. O responsável partilhou na sua publicação um pequeno vídeo onde mostra uma nova forma de os utilizadores acederem ao menu que permite personalizar o algoritmo. Ao arrastar o ecrã para baixo, na página inicial do Instagram, os utilizadores poderão saber em que temas o algoritmo se está a focar mais, podendo aí escolher, remover ou adicionar outros, bastando para isso descrever o que querem ver mais. No vídeo partilhado por Mosseri, fica a ideia de que esta nova área para personalizar o algoritmo poderá assemelhar-se a um bot de conversação de inteligência artificial, como o ChatGPT, o Gemini ou o Cloud, na medida em que será capaz de adicionar temas e assuntos com base nas interações com o utilizador. É importante notar que, tratando-se esta funcionalidade de um teste do Instagram, só alguns utilizadores da rede social terão para já acesso a esta novidade. À medida que o teste progrida, a empresa deverá torná-la acessível a cada vez mais utilizadoras.
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1: Born to be Wild é uma canção escrita por Mars Bonfire e gravada pela banda norte-americana Steppenwolf. Está incluída no álbum de estreia que tem o seu nome, lançado em 1968. É frequentemente invocada tanto na cultura popular como na contracultura para denotar uma aparência ou atitude de Motard. Born to be Wild foi apresentada no filme Easy Rider de 1969 e é várias vezes descrita como sendo a primeira canção de heavy metal. Na letra, a frase Heavy Metal Thunder marca a primeira utilização deste termo na música rock, embora aqui não seja como a definição de um estilo musical, mas sim como referência a uma moto. Inicialmente, Bonfire escreveu Born to be Wild como uma balada, que foi até oferecida a outras bandas. Mas acabou por ser gravada pela primeira vez pelo grupo Steppenwolf, numa versão reorganizada e mais acelerada que All Horowitz, da All Music, descreveu como um hino rugindo num riff de rock turbo e um clássico de rádio intemporal. Considerou ainda como uma fatia da revolta dos anos 60, que ao mesmo tempo define o som do Steppenwolf e lhes garante a sua imagem de imortalidade. Born to be Wild tornou-se o single de maior sucesso da banda, alcançando o número 2 na Billboard Hot 100. Em 2004, a revista Rolling Stone colocou-a no número 129 na lista das 500 melhores canções de todos os tempos. Nesse mesmo ano, a canção terminou no número 29 do programa 100 Anos Sem Músicas, do Instituto Americano do Cinema, que tem por objetivo encontrar as 100 melhores músicas do cinema americano. Em 2009, Born to be Wild foi nomeada a 53ª melhor canção de hard rock de todos os tempos pela VH1 e em 2018 foi inserida no Rock and Roll Hall of Fame numa nova categoria para singles.

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3: Bom dia, o relógio marca agora
0: 7:21.

Olá, eu sou a Sofia, sou de Pombal e gostaria de ouvir Robbie Williams. 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
1: A JEC do Barrocal celebra 52 anos com 3 dias de convívio e tradição. Saiba mais pormenores já a seguir.
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1: A Associação Juvenil Educativa e Cultural do Barrocal, a AJEC, da Freguesia de Pombal, assinala este fim de semana o 52º aniversário com 3 dias de iniciativas que recuperam algumas das marcas mais fortes da vida associativa: o desporto, o folclore e o convívio à mesa com as melhores iguarias locais. As comemorações arrancam hoje com o encontro de futebol de 11 entre Sporting e Benfica, nas instalações da vizinha Associação dos Caseirinhos. No sábado, as atenções viram-se para o 34º Festival de Folclore, que junta ao Rancho Folclórico e Etnográfico do Barrocal vários grupos convidados, entre os quais formações do Forninho e de Seixo da Beira, bem como as Mornitas da Gândara. Depois das danças e cantares tradicionais, a noite prolonga-se com o DJ Vítor. O programa termina no domingo com um almoço convívio na sede da AJEC, onde será servido arroz à valenciana. A participação requer inscrição prévia e fecha um fim de semana pensado para juntar diferentes gerações e celebrar mais de 5 décadas de atividade da coletividade. 4 jovens estão a percorrer as 6 freguesias do Conselho de Ancião de bicicleta numa missão de sensibilização ambiental e identificação de áreas que necessitam de limpeza. A iniciativa integra o 3º e último turno do programa Voluntariado Jovem para a Natureza e Florestas, promovido pelo Instituto Português do Desporto e Juventude, que decorre até 4 de setembro. Os participantes devidamente identificados procuram sensibilizar a população para a preservação da natureza, das florestas e dos ecossistemas, ao mesmo tempo que ajudam a inventariar zonas que encontrem nos percursos e que necessitem de intervenção. Citado numa nota informativa, o vereador do Desporto, Juventude e Tempos Livres, Sérgio Pires, destaca o compromisso dos jovens com a preservação do território e considera que a participação no programa contribui para uma comunidade mais consciente e responsável. Também a Proteção Civil Municipal acompanha o trabalho desenvolvido. A coordenadora Ana Rocha salienta que o projeto promove a participação ativa dos jovens na comunidade e contribui para o desenvolvimento de uma maior consciência sobre o seu papel na sociedade. É um projeto que assume particular relevância no desenvolvimento pessoal, cívico e social dos jovens, potenciando a aquisição de uma maior consciência do seu papel na sociedade e reforçando o sentido de responsabilidade individual e coletiva, destaca Ana Rocha. Uma das novidades da edição deste ano foi a introdução, durante o segundo turno, de ações de proteção e bem-estar animal, com campanhas de recolha, controlo e esterilização de animais de colónias, sobretudo gatos, acompanhadas pelo Centro de Recolha e Proteção Animal de Ancião. O programa deste ano está dividido em 3 períodos. O primeiro decorreu entre 15 de junho e 3 de julho, com 3 participantes. O segundo entre 27 de julho e 14 de agosto, com 4 jovens. O último turno arrancou na segunda-feira, após uma sessão de formação no Quartel dos Bombeiros Voluntários de Ancião. O antigo viveiro de trutas de Campelo renasceu como centro de reabilitação de ecossistemas ribeirinhos e, segundo o município de Figueiró dos Vinhos, atrai a atenção crescente da comunidade científica e académica. O projeto destaca-se pelas suas metodologias pioneiras no repovoamento e na recuperação ecológica de ribeiras, afirmando-se como modelo de referência para a conservação ambiental. A vertente educativa e de investigação, desenvolvida em parceria com a Universidade de Évora e a Quercus, tem mobilizado públicos muito diversos. Entre as iniciativas, o espaço abriu portas a 100 de alunos do ensino básico, a jovens voluntários e, num cruzamento de públicos bastante original e invulgar, a 4 dezenas de entusiastas num passeio de automóveis clássicos locais. O dinamismo do centro traduz-se também no seu plano de expansão. A aprovação de uma candidatura ao programa LIFE assegurou a sustentabilidade da iniciativa para os próximos 5 anos e vai permitir a reabilitação do edifício adjacente. Nascerá ali o futuro Welcome Center da Aldeia de Campelo, um centro de acolhimento e interpretação dotado de soluções multimédia interativas para reforçar a componente pedagógica e turística da região. O espaço consolida-se assim como um ponto de encontro único onde a inovação científica convive de perto com a comunidade. O professor auxiliar da Universidade de Leiria e Oeste, Ricardo Pocinho, fundou o Parlamento Português do Envelhecimento, uma iniciativa promovida pela ANGES, Associação Nacional de Gerontologia Social, que se reúne pela primeira vez em outubro. O Portugal Aging Parliament tem como objetivo reunir a sociedade civil num formato parlamentar para debater e propor políticas públicas sobre o envelhecimento. As candidaturas para os parlamentares realizam-se durante o mês de setembro, disse o promotor da iniciativa, que tem como objetivo transformar conversas dispersas em propostas concretas de política pública, articulando academia, organizações sociais, profissionais de saúde, autarquias, famílias e pessoas idosas. O Parlamento será composto por 60 pessoas, organizadas em 6 comissões permanentes, que vão procurar definir 10 propostas que serão integradas numa Agenda Nacional para o Envelhecimento, descrita como um contributo para um Portugal mais justo, inclusivo e preparado para o futuro. A ANGES é uma associação sem fins lucrativos, dedicada à promoção do envelhecimento ativo, saudável e bem-sucedido, fundada em 30 de julho de 2012 em Coimbra, com atividade nas áreas da formação, investigação, congressos e projetos sociais. E assim termina este serviço noticioso. Fique bem e continue na nossa companhia.
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1: No dia 21 de agosto de 1911, era aprovada a primeira Constituição da República Portuguesa. Nesse mesmo dia, o quadro Mona Lisa de Leonardo da Vinci era roubado do Museu do Louvre, em Paris, tendo permanecido em paradeiro desconhecido durante 2 anos. A 21 de agosto de 2008, Nelson Évora venceu o concurso do triplo salto com a marca de 17,67 metros. Ao somar a sua medalha de ouro à de prata conquistada por Vanessa Fernandes no triatlo, tornava Pequim 2008 na melhor edição até à data dos Jogos Olímpicos para Portugal. E no ano seguinte, 2009, uma derrocada na praia de Maria Luísa, em Albufeira, provocava 5 vítimas mortais, 4 destas da mesma família.
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2: Olá, seja bem-vindo a mais um Pombal em Agenda, onde lhe vou dar algumas sugestões para que aproveite bem os próximos dias no Concelho de Pombal. Começo por lhe sugerir, na sexta-feira, a iniciativa Contos ao Luar, que se realiza no Largo da Biblioteca Municipal, com entrada gratuita. Desta vez, a convidada vai ser Bru Junça, uma alentejana que se formou na Universidade de Évora e que é mediadora de leitura e contadora de histórias. No sábado, às 10 da manhã, os artesãos da Associação de Artesãos de Pombal voltam a realizar um workshop no Mercado Municipal, desta vez sobre a arte do macramê. O custo é de 5 euros, sendo que os participantes, no final da sessão, ficam com o trabalho que realizarem. E para este fim de semana, destaco-lhe as festas de Vermoil em honra do Sagrado Coração de Jesus. Arrancam esta quinta-feira com o concerto de verão da Filarmónica Vermoilense e um baile com Graciano Ricardo, enquanto na sexta-feira destaca-se o baile com Zezita, a atuação da banda 69 Graus e ainda de Kid Louco e Los Mistérios. No sábado há uma garreada às 17 horas, às 17h30 uma arruada pelos Amigos da Gaita e há baile às 20 com NS Music. Segue-se a atuação de Jéssica Cipriano às 22 horas e do DJ Vito M à meia-noite. Finalmente, no domingo, o dia começa com a arruada da Filarmónica Vermoilense às 10 da manhã e às 3 da tarde realiza-se a Eucaristia Solene, seguida de procissão, acompanhada pela Filarmónica, a mesma Filarmónica Vermoilense, que às 17 horas volta a dar um concerto, seguindo-se a atuação do grupo de séniores de Vermoil e ainda do rancho folclórico e etnográfico do Barrocal e do grupo Gaiteiros Rodinas. Às 22 é a vez da banda TXP, de tributo aos Chutes e Pontapés. Digo-lhe também que no sábado tem lugar, na Rua da Albergaria dos 12, mais concretamente no número 30, a segunda edição dos Concertos no Quintal. Organizado pelo jovem pombalense Leonardo Pinto, vai contar com atuações de Albatroz, Kermesse, Submarines in the Sky, Oscar Correia e Bad Talk e ainda de uma jam session. As portas abrem às 15h30, os concertos começam às 16h e a entrada é livre, podendo ser dado um donativo. Eram estas então as sugestões que tinha para si. Se tiver algum evento que queira destacar na sua terra, pode-nos fazer chegar a informação através da nossa página de Facebook ou por e-mail para geral@pombal97.com. Aproveite estas sugestões e viva a cultura no seu concelho.
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3: E agora, a temperatura em Pombal.
4: 17 graus.

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9: Quando Wade Wilson, ex-militar e mercenário, é diagnosticado com uma forma agressiva de cancro, percebe que os seus dias estão contados. É então que é desafiado a voluntariar-se para uma experiência científica arriscada que causa uma alteração genética no seu organismo, mas que lhe promete a cura para a doença. Sem alternativa, aceita. Depois da intervenção, ele regressa à vida como Deadpool, um anti-herói indestrutível com superpoderes de cicatrização e um sentido de humor negro e algo retorcido. Agora, para além de tentar combater o mal e as injustiças sociais, ele só quer vingar-se do homem que destruiu a sua vida. Este é um filme de ação e aventura sobre uma das personagens do universo Marvel e é a sugestão de hoje do 90 e Cine.
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2: Escrito no início dos anos 2000 como uma fórmula para melhorar o desempenho das equipas de programadores de software nos Estados Unidos da América, o Manifesto Agile foi adaptado e hoje seduz muita gente que procura ampliar a produtividade individual. No original, são 4 regras que fornecem um guia para planear projetos de tecnologia e garantir resultados mais efetivos. A lógica é desburocratizar o processo e aproximar as pessoas, fomentando o diálogo. Desde então, os princípios do manifesto foram incorporados no dia-a-dia de empresas, mesmo aquelas que não têm nada a ver com tecnologias. Os conceitos foram transformados em métodos sistematizados. Caso do Scrum, que tem até hoje uma aliança internacional que oferece certificação.
1: 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Em Portugal continental são 8:17.

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3: Quero uma mulher para casar. Gosta de karaoke. É o que se lê num cartaz gigante colocado no Texas, nos Estados Unidos da América. A acompanhar o texto está uma imagem de Al Gilberti, um homem de 70 anos que entende que pagar 370 euros por semana, o preço do aluguer do cartaz, é a melhor forma de pôr fim à solidão. Facto é que desde que, depois de colocar o cartaz, recebeu mais de 400 chamadas e 50 e-mails em apenas 2 semanas, revela o New York Post. Eu quero encontrar a pessoa certa, mas ela ainda não ligou. Se a conhecer, quero olhar-lhe nos olhos e ver como reage, disse. Gilberti, divorciado e com um filho, diz que a maioria dos contactos recebidos são de pessoas que querem o dinheiro dele. Ainda assim, mantém-se confiante que vai encontrar a mulher certa. O homem define 3 prioridades para a futura companheira: lealdade, honestidade e sinceridade. O solteiro confessa que está disponível para mudar-se para qualquer local dos Estados Unidos pela pessoa ideal, admitindo ainda a hipótese de ir para o Reino Unido. Eu iria para a Europa para conhecer a pessoa certa. Só precisa de tratar do passaporte. Gilberti detalha que está solteiro desde 2015 e que já esteve com uma mulher 26 anos mais nova, mas esta não era a tal.
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1: Na costa da Croácia encontra-se Zadar, uma cidade onde a história convive com obras modernas muito originais. Entre elas destaca-se o Órgão do Mar, uma instalação criada e inaugurada em 2005. O monumento utiliza a força das ondas do mar Adriático para produzir sons através de tubos instalados sob degraus de pedra da marginal. Como o movimento do mar nunca é igual, a melodia está constantemente a mudar. Junto ao Órgão do Mar encontra-se outra obra muito conhecida chamada Saudação ao Sol, composta por centenas de painéis de vidro que captam energia solar durante o dia e criam um espetáculo luminoso após o pôr do sol. Mas Zadar é muito mais do que estas atrações contemporâneas. A cidade possui mais de 3 mil anos de história e conserva vestígios romanos, igrejas medievais, muralhas e ruas antigas que refletem as diferentes civilizações que passaram pela Croácia. Esta combinação entre património histórico e inovação arquitetónica faz de Zadar um dos destinos mais originais do país, mostrando que a Croácia consegue preservar o passado enquanto cria novas formas de valorizar o espaço público.
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1: Compensa sempre desligar o seu carro enquanto espera por alguém ou vai levantar dinheiro nas filas de trânsito ou até num semáforo demorado ou numa passagem de nível. Desligue-o. É um hábito económico a adquirir.
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1: Receber mimos, correr atrás de uma bola ou enrolar-se numa manta pode despoletar muito prazer aos gatos e fazê-los ronronar. Mas ronronar só indica que os gatos estão felizes? O site Wired conta que ninguém sabe exatamente porque é que os gatos ronronam, mas como seria de esperar, há muitas suposições e palpites dignos de partilha. A observação mais óbvia é que os gatos parecem ronronar quando estão satisfeitos e a sentir-se bem, mas nem sempre é o caso. Alguns gatos também ronronam quando estão com fome, feridos ou assustados. E ronronar também pode ter um efeito benéfico para a saúde do gato, uma vez que se comprovou que estimula a regeneração óssea. Os gatos ronronam ao utilizar a laringe e os músculos do diafragma, tanto quando inalam como quando expiram. Embora ainda não se entenda como é que o sistema nervoso gera e controla essas contrações. Os taxinomistas acreditam que a maior parte dos felinos ronronam, excepto o leão, o leopardo, o jaguar, o tigre, o leopardo da neve e o leopardo nebuloso. Mas porquê é que os felinos e chitas, por exemplo, ronronam? Alguns acreditam que pode ser uma forma de comunicação com os outros que estão mais próximos.
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2: Olá, bom dia. 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
1: A JEC do Barrocal celebra 52 anos com 3 dias de convívio e tradição. Saiba mais pormenores já a seguir.
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1: A Associação Juvenil Educativa e Cultural do Barrocal, a AJEC, da Freguesia de Pombal, assinala este fim de semana o 52º aniversário com 3 dias de iniciativas que recuperam algumas das marcas mais fortes da vida associativa: o desporto, o folclore e o convívio à mesa com as melhores iguarias locais. As comemorações arrancam hoje com o encontro de futebol de 11 entre Sporting e Benfica, nas instalações da vizinha Associação dos Caseirinhos. No sábado, as atenções viram-se para o 34º Festival de Folclore, que junta ao Rancho Folclórico e Etnográfico do Barrocal vários grupos convidados, entre os quais formações do Forninho e de Seixo da Beira, bem como as Mornitas da Gândara. Depois das danças e cantares tradicionais, a noite prolonga-se com o DJ Vítor. O programa termina no domingo com um almoço convívio na sede da AJEC, onde será servido arroz à valenciana. A participação requer inscrição prévia e fecha um fim de semana pensado para juntar diferentes gerações e celebrar mais de 5 décadas de atividade da coletividade. 4 jovens estão a percorrer as 6 freguesias do Conselho de Ancião de bicicleta numa missão de sensibilização ambiental e identificação de áreas que necessitam de limpeza. A iniciativa integra o 3º e último turno do programa Voluntariado Jovem para a Natureza e Florestas, promovido pelo Instituto Português do Desporto e Juventude, que decorre até 4 de setembro. Os participantes devidamente identificados procuram sensibilizar a população para a preservação da natureza, das florestas e dos ecossistemas, ao mesmo tempo que ajudam a inventariar zonas que encontrem nos percursos e que necessitem de intervenção. Citado numa nota informativa, o vereador do Desporto, Juventude e Tempos Livres, Sérgio Pires, destaca o compromisso dos jovens com a preservação do território e considera que a participação no programa contribui para uma comunidade mais consciente e responsável. Também a Proteção Civil Municipal acompanha o trabalho desenvolvido. A coordenadora Ana Rocha salienta que o projeto promove a participação ativa dos jovens na comunidade e contribui para o desenvolvimento de uma maior consciência sobre o seu papel na sociedade. É um projeto que assume particular relevância no desenvolvimento pessoal, cívico e social dos jovens, potenciando a aquisição de uma maior consciência do seu papel na sociedade e reforçando o sentido de responsabilidade individual e coletiva, destaca Ana Rocha. Uma das novidades da edição deste ano foi a introdução, durante o segundo turno, de ações de proteção e bem-estar animal, com campanhas de recolha, controlo e esterilização de animais de colónias, sobretudo gatos, acompanhadas pelo Centro de Recolha e Proteção Animal de Ancião. O programa deste ano está dividido em 3 períodos. O primeiro decorreu entre 15 de junho e 3 de julho, com 3 participantes. O segundo entre 27 de julho e 14 de agosto, com 4 jovens. O último turno arrancou na segunda-feira, após uma sessão de formação no Quartel dos Bombeiros Voluntários de Ancião. O antigo viveiro de trutas de Campelo renasceu como centro de reabilitação de ecossistemas ribeirinhos e, segundo o município de Figueirão dos Vinhos, atrai a atenção crescente da comunidade científica e académica. O projeto destaca-se pelas suas metodologias pioneiras no repovoamento e na recuperação ecológica de ribeiras, afirmando-se como modelo de referência para a conservação ambiental. A vertente educativa e de investigação, desenvolvida em parceria com a Universidade de Évora e a Quercus, tem mobilizado públicos muito diversos. Entre as iniciativas, o espaço abriu portas a 100 de alunos do ensino básico, a jovens voluntários e, num cruzamento de públicos bastante original e invulgar, a 4 dezenas de entusiastas num passeio de automóveis clássicos locais. O dinamismo do centro traduz-se também no seu plano de expansão. A aprovação de uma candidatura ao programa LIFE assegurou a sustentabilidade da iniciativa para os próximos 5 anos e vai permitir a reabilitação do edifício adjacente. Nascerá ali o futuro Welcome Center da Aldeia de Campelo, um centro de acolhimento e interpretação dotado de soluções multimédia interativas para reforçar a componente pedagógica e turística da região. O espaço consolida-se assim como um ponto de encontro único, onde a inovação científica convive de perto com a comunidade. O professor auxiliar da Universidade de Leiria e Oeste, Ricardo Pocinho, fundou o Parlamento Português do Envelhecimento, uma iniciativa promovida pela ANGES, Associação Nacional de Gerontologia Social, que se reúne pela primeira vez em outubro. O Portugal Aging Parliament tem como objetivo reunir a sociedade civil num formato parlamentar para debater e propor políticas públicas sobre o envelhecimento. As candidaturas para os parlamentares realizam-se durante o mês de setembro, disse o promotor da iniciativa, que tem como objetivo transformar conversas dispersas em propostas concretas de política pública, articulando academia, organizações sociais, profissionais de saúde, autarquias, famílias e pessoas idosas. O Parlamento será composto por 60 pessoas, organizadas em 6 comissões permanentes, que vão procurar definir 10 propostas que serão integradas numa agenda nacional para o envelhecimento, descrita como um contributo para um Portugal mais justo, inclusivo e preparado para o futuro. A ANGES é uma associação sem fins lucrativos, dedicada à promoção do envelhecimento ativo, saudável e bem-sucedido, fundada em 30 de julho de 2012 em Coimbra, com atividade nas áreas da formação, investigação, congressos e projetos sociais. E assim termina este serviço noticioso. Fique bem e continue na nossa companhia.
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1: Bem-vindos a mais uma edição da rubrica Saúde 97. Hoje irei falar sobre um tema que tem gerado bastante polémica: medicina integrativa. Têm-se levantado questões importantes sobre a publicidade em saúde e sobre a utilização de termos que podem induzir os utentes em erro. A Ordem dos Médicos recordou que a medicina integrativa não é uma especialidade médica oficialmente reconhecida em Portugal e defendeu um reforço da fiscalização e da transparência. Mas afinal, o que é isto de medicina integrativa? A verdadeira medicina integrativa, tal como é entendida em muitos centros académicos internacionais, procura combinar a medicina convencional com intervenções complementares que tenham evidência científica, como, por exemplo, algumas abordagens de nutrição, exercício físico, apoio psicológico, acupuntura em situações específicas, entre outros. O objetivo não é substituir tratamentos comprovados, mas complementar os cuidados quando existe benefício demonstrado. O mais importante é fazer uma pergunta simples: existe evidência científica para aquilo que me estão a propor? Se a resposta não for clara, ou se prometerem curas milagrosas, desconfie. Enquanto utentes, também podem e devem fazer a vossa parte. Sempre que consultar um médico, pode verificar no site da Ordem dos Médicos o nome ou o número da cédula profissional e confirmar qual é a especialidade reconhecida. É uma forma simples de garantir que está a ser acompanhado por um profissional devidamente habilitado e esclarecer qualquer dúvida sobre as suas qualificações. Em saúde, inovação e abertura a novas abordagens são importantes, mas devem caminhar sempre lado a lado com a ciência, a transparência e a segurança dos doentes.
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sentido das palavras, um olhar mais positivo sobre a vida. É preciso aceitar que os nossos pais, quando envelhecem, já não são os mesmos. Agora, provavelmente estão doentes, começam a ter pequenos esquecimentos, reclamam de algumas dores físicas e podem tornar-se um pouco teimosos, o que exigirá cada vez mais cuidados da família. Quando os nossos pais começam naturalmente a envelhecer e com o avançar da idade, começam a perder a memória, o vigor, a audição, mais sozinhos nos sentimos. E é muito difícil aceitar que o inevitável aconteceu. Pode até surgir alguma revolta interior por esperar deles que reagissem ao envelhecimento do corpo, que lutassem mais a favor de si, sem percebermos, na nossa própria desorientação, que eles não têm a mesma consciência que nós, pois não têm como impedir a passagem do tempo. Pense nisto e seja feliz.

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0: 10 e 1. 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
2: A Meta lançou no começo do ano a Instagram Edits, uma nova app focada na edição de vídeos e que foi criada com o objetivo de competir com o CapCut. Ao longo dos últimos meses, temos assistido a um lançamento de cada vez mais funcionalidades, com as mais recentes novidades a estarem entre as mais úteis. Foi anunciado numa publicação partilhada na rede social Threads que a Edits recebeu agora o que foram chamadas de legendas de bilíngues, as quais traduzem automaticamente as legendas para um segundo idioma. De notar que esta nova funcionalidade está disponível em inglês, espanhol, português, alemão, francês, japonês, italiano, coreano, hindi, russo, entre outros. O executivo responsável pelo Instagram, Adam Mosseri, fez uma publicação na rede social onde indica que a empresa está a trabalhar em novas formas de os utilizadores personalizarem a sua experiência com o algoritmo da plataforma. O responsável partilhou na sua publicação um pequeno vídeo onde mostra uma nova forma de os utilizadores acederem ao menu que permite personalizar o algoritmo. Ao arrastar o ecrã para baixo, na página inicial do Instagram, os utilizadores poderão saber em que temas o algoritmo se está a focar mais, podendo aí escolher, remover ou adicionar outros, bastando para isso descrever o que querem ver mais. No vídeo partilhado por Mosseri, fica a ideia de que esta nova área para personalizar o algoritmo poderá assemelhar-se a um bot de conversação de inteligência artificial, como o ChatGPT, o Gemini ou o Claude, na medida em que será capaz de adicionar temas e assuntos com base nas interações com o utilizador. É importante notar que, tratando-se esta funcionalidade de um teste do Instagram, só alguns utilizadores da rede social terão para já acesso a esta novidade. À medida que o teste progrida, a empresa deverá torná-la acessível a cada vez mais utilizadoras.
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2: Agora nem à tarde nem à cedo, são 10 e 16.

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2: As leguminosas, como o feijão, o grão de bico, as lentilhas, as ervilhas e as favas, são alimentos muito completos do ponto de vista nutricional e fazem parte da base da alimentação mediterrânica. São uma excelente fonte de proteína vegetal, hidratos de carbono complexos, fibra, vitaminas do complexo B e minerais como ferro, magnésio e potássio. O elevado teor de fibra ajuda a prolongar a saciedade, favorece o bom funcionamento do intestino e contribui para um melhor controle dos níveis de açúcar e colesterol no sangue. Além disso, são alimentos económicos, versáteis e com menor impacto ambiental do que muitas fontes de proteína animal. Algumas pessoas evitam as leguminosas por receio de gases ou desconforto intestinal. Mas isso pode ser minimizado, deixando-as de molho, cozinhando-as corretamente e aumentando o consumo de forma gradual. Em geral, incluir leguminosas várias vezes por semana é uma forma simples de melhorar a qualidade nutricional da alimentação.
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2: No dia 21 de agosto de 1911, era aprovada a primeira Constituição da República Portuguesa. Nesse mesmo dia, o quadro Mona Lisa de Leonardo da Vinci era roubado do Museu do Louvre, em Paris, tendo permanecido em paradeiro desconhecido durante 2 anos. A 21 de agosto de 2008, Nelson Évora venceu o concurso do triplo salto com a marca de 17,67 metros. Ao somar sua medalha de ouro à de prata conquistada por Vanessa Fernandes no triatlo, tornava Pequim 2008 na melhor edição até à data dos Jogos Olímpicos para Portugal. E no ano seguinte, 2009, uma derrocada na praia de Maria Luísa, em Albufeira, provocava 5 vítimas mortais, 4 destas da mesma família.
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2: Olá, seja bem-vindo a mais um Pombal em Agenda, onde lhe vou dar algumas sugestões para que aproveite bem os próximos dias no Concelho de Pombal. Começo por lhe sugerir, na sexta-feira, a iniciativa Contos ao Luar, que se realiza no Largo da Biblioteca Municipal, com entrada gratuita. Desta vez, a convidada vai ser Bru Junça, uma alentejana que se formou na Universidade de Évora e que é mediadora de leitura e contadora de histórias. No sábado, às 10 da manhã, os artesãos da Associação de Artesãos de Pombal voltam a realizar um workshop no Mercado Municipal, desta vez sobre a arte do macramê. O custo é de 5 euros, sendo que os participantes, no final da sessão, ficam com o trabalho que realizarem. E para este fim de semana, destaco-lhe as festas de Vermoil em honra do Sagrado Coração de Jesus. Arrancam esta quinta-feira com o concerto de verão da Filarmónica Vermoilense e um baile com Graciano Ricardo, enquanto na sexta-feira destaca-se o baile com Zé Zita, a atuação da banda 69 Graus e ainda de Kid Louco e Los Mistérios. No sábado há uma garreada às 17 horas, às 17h30 uma arruada pelos Amigos da Gaita e há baile às 20 com NS Music. Segue-se a atuação de Jéssica Cipriano às 22 horas e do DJ Vito M à meia-noite. Finalmente, no domingo, o dia começa com a arruada da Filarmónica Vermoilense às 10 da manhã e às 3 da tarde realiza-se a Eucaristia Solene, seguida de procissão, acompanhada pela Filarmónica, a mesma Filarmónica Vermoilense, que às 17 horas volta a dar um concerto, seguindo-se a atuação do grupo de séniores de Vermoil e ainda do rancho folclórico e etnográfico do Barrocal e do grupo Gaiteiros Rodinas. Às 22 é a vez da banda TXP, de tributo aos Chutes e Pontapés. Digo-lhe também que no sábado tem lugar na Rua da Albergaria dos 12, mais concretamente no número 30, a segunda edição dos Concertos no Quintal. Organizado pelo jovem pombalense Leonardo Pinto, vai contar com atuações de Albatroz, Kermesse, Submarines in the Sky, Oscar Correia e Bad Talk e ainda de uma jam session. As portas abrem às 15h30, os concertos começam às 16h e a entrada é livre, podendo ser dado um donativo. Eram estas então as sugestões que tinha para si. Se tiver algum evento que queira destacar na sua terra, pode-nos fazer chegar a informação através da nossa página de Facebook ou por e-mail para geral@pombal97.com. Aproveite estas sugestões e viva a cultura no seu concelho.
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0: 12 e 3. 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
9: Quando Wade Wilson, ex-militar e mercenário, é diagnosticado com uma forma agressiva de cancro, percebe que os seus dias estão contados. É então que é desafiado a voluntariar-se para uma experiência científica arriscada que causa uma alteração genética no seu organismo, mas que lhe promete a cura para a doença. Sem alternativa, aceita. Depois da intervenção, ele regressa à vida como Deadpool, um anti-herói indestrutível com superpoderes de cicatrização e um sentido de humor negro e algo retorcido. Agora, para além de tentar combater o mal e as injustiças sociais, ele só quer vingar-se do homem que destruiu a sua vida. Este é um filme de ação e aventura sobre uma das personagens do universo Marvel e é a sugestão de hoje do 90 e Cine.
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1: Escrito no início dos anos 2000 como uma fórmula para melhorar o desempenho das equipas de programadores de software nos Estados Unidos da América, o Manifesto Agile foi adaptado e hoje seduz muita gente que procura ampliar a produtividade individual. No original, são quatro regras que fornecem um guia para planear projetos de tecnologia e garantir resultados mais efetivos. A lógica é desburocratizar o processo e aproximar as pessoas, fomentando o diálogo. Desde então, os princípios do manifesto foram incorporados no dia-a-dia de empresas, mesmo aquelas que não têm nada a ver com tecnologias. Os conceitos foram transformados em métodos sistematizados, caso do Scrum, que tem até hoje uma aliança internacional que oferece certificação.
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1: Quer saber que horas são?
2: 11 e 19.

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2: Compensa sempre desligar o seu carro enquanto espera por alguém ou vai levantar dinheiro nas filas de trânsito ou até num semáforo demorado ou numa passagem de nível. Desligue-o. É um hábito económico a adquirir.
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1: Quero uma mulher para casar. Gosta de karaoke. É o que se lê num cartaz gigante colocado no Texas, nos Estados Unidos da América. A acompanhar o texto está uma imagem de Al Gilberti, um homem de 70 anos que entende que pagar 370 euros por semana, o preço do aluguer do cartaz, é a melhor forma de pôr fim à solidão. Facto é que desde que, depois de colocar o cartaz, recebeu mais de 400 chamadas e 50 e-mails em apenas 2 semanas, revela o New York Post. Eu quero encontrar a pessoa certa, mas ela ainda não ligou. Se a conhecer, quero olhar-lhe nos olhos e ver como reage, disse. Gilberti, divorciado e com um filho, diz que a maioria dos contactos recebidos são de pessoas que querem o dinheiro dele. Ainda assim, mantém-se confiante que vai encontrar a mulher certa. O homem define 3 prioridades para a futura companheira: lealdade, honestidade e sinceridade. O solteiro confessa que está disponível para mudar-se para qualquer local dos Estados Unidos pela pessoa ideal, admitindo ainda a hipótese de ir para o Reino Unido. Eu iria para a Europa para conhecer a pessoa certa. Só precisa de tratar do passaporte. Gilberti detalha que está solteiro desde 2015 e que já esteve com uma mulher 26 anos mais nova, mas esta não era a tal.
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0: meio-dia e um. 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
1: To Be Wild é uma canção escrita por Mars Bonfire e gravada pela banda norte-americana Steppenwolf. Está incluída no álbum de estreia que tem o seu nome, lançado em 1968. É frequentemente invocada tanto na cultura popular como na contracultura para denotar uma aparência ou atitude de Motard. Born to Be Wild foi apresentada no filme Easy Rider de 1969 e é várias vezes descrita como sendo a primeira canção de heavy metal. Na letra, a frase Heavy Metal Thunder marca a primeira utilização deste termo na música rock, embora aqui não seja como a definição de um estilo musical, mas sim como referência a uma moto. Inicialmente, Bonfire escreveu Born to Be Wild como uma balada, que foi até oferecida a outras bandas. Mas acabou por ser gravada pela primeira vez pelo grupo Steppenwolf, numa versão reorganizada e mais acelerada que All Horowitz, da Allmusic, descreveu como um hino rugindo num riff de rock turbo e um clássico de rádio intemporal. Considerou ainda como uma fatia da revolta dos anos 60, que ao mesmo tempo define o som do Steppenwolf e lhes garante a sua imagem de imortalidade. Born to Be Wild tornou-se o single de maior sucesso da banda, alcançando o número 2 na Billboard Hot 100. Em 2004, a revista Rolling Stone colocou-a no número 129 na lista das 500 melhores canções de todos os tempos. Nesse mesmo ano, a canção terminou no número 29 do programa 100 Anos Sem Músicas, do Instituto Americano do Cinema, que tem por objetivo encontrar as 100 melhores músicas do cinema americano. Em 2009, Born to Be Wild foi nomeada a 53ª melhor canção de hard rock de todos os tempos pela VH1 e em 2018 foi inserida no Rock and Roll Hall of Fame numa nova categoria para singles.

0: 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Tome nota, agora são...
1: Meio-dia e 19.

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1: A JEC do Barrocal celebra 52 anos com 3 dias de convívio e tradição. Saiba mais pormenores já a seguir.
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1: A Associação Juvenil Educativa e Cultural do Barrocal, a AJEC, da Freguesia de Pombal, assinala este fim de semana o 52º aniversário com 3 dias de iniciativas que recuperam algumas das marcas mais fortes da vida associativa: o desporto, o folclore e o convívio à mesa com as melhores iguarias locais. As comemorações arrancam hoje com o encontro de futebol de 11 entre Sporting e Benfica, nas instalações da vizinha Associação dos Caseirinhos. No sábado, as atenções viram-se para o 34º Festival de Folclore, que junta ao Rancho Folclórico e Etnográfico do Barrocal vários grupos convidados, entre os quais formações do Forninho e de Seixo da Beira, bem como as Mornitas da Gândara. Depois das danças e cantares tradicionais, a noite prolonga-se com o DJ Vítor. O programa termina no domingo com um almoço convívio na sede da AJEC, onde será servido arroz à valenciana. A participação requer inscrição prévia e fecha um fim de semana pensado para juntar diferentes gerações e celebrar mais de 5 décadas de atividade da coletividade. 4 jovens estão a percorrer as 6 freguesias do Conselho de Ancião de bicicleta numa missão de sensibilização ambiental e identificação de áreas que necessitam de limpeza. A iniciativa integra o 3º e último turno do programa Voluntariado Jovem para a Natureza e Florestas, promovido pelo Instituto Português do Desporto e Juventude, que decorre até 4 de setembro. Os participantes devidamente identificados procuram sensibilizar a população para a preservação da natureza, das florestas e dos ecossistemas, ao mesmo tempo que ajudam a inventariar zonas que encontrem nos percursos e que necessitem de intervenção. Citado numa nota informativa, o vereador do Desporto, Juventude e Tempos Livres, Sérgio Pires, destaca o compromisso dos jovens com a preservação do território e considera que a participação no programa contribui para uma comunidade mais consciente e responsável. Também a Proteção Civil Municipal acompanha o trabalho desenvolvido. A coordenadora Ana Rocha salienta que o projeto promove a participação ativa dos jovens na comunidade e contribui para o desenvolvimento de uma maior consciência sobre o seu papel na sociedade. É um projeto que assume particular relevância no desenvolvimento pessoal, cívico e social dos jovens, potenciando a aquisição de uma maior consciência do seu papel na sociedade e reforçando o sentido de responsabilidade individual e coletiva, destaca Ana Rocha. Uma das novidades da edição deste ano foi a introdução, durante o segundo turno, de ações de proteção e bem-estar animal, com campanhas de recolha, controlo e esterilização de animais de colónias, sobretudo gatos, acompanhadas pelo Centro de Recolha e Proteção Animal de Ancião. O programa deste ano está dividido em 3 períodos. O primeiro decorreu entre 15 de junho e 3 de julho, com 3 participantes. O segundo entre 27 de julho e 14 de agosto, com 4 jovens. O último turno arrancou na segunda-feira, após uma sessão de formação no Quartel dos Bombeiros Voluntários de Ancião. O antigo viveiro de trutas de Campelo renasceu como centro de reabilitação de ecossistemas ribeirinhos e, segundo o município de Figueirão dos Vinhos, atrai a atenção crescente da comunidade científica e académica. O projeto destaca-se pelas suas metodologias pioneiras no repovoamento e na recuperação ecológica de ribeiras, afirmando-se como modelo de referência para a conservação ambiental. A vertente educativa e de investigação, desenvolvida em parceria com a Universidade de Évora e a Quercus, tem mobilizado públicos muito diversos. Entre as iniciativas, o espaço abriu portas a 100 de alunos do ensino básico, a jovens voluntários e, num cruzamento de públicos bastante original e invulgar, a 4 dezenas de entusiastas num passeio de automóveis clássicos locais. O dinamismo do centro traduz também no seu plano de expansão. A aprovação de uma candidatura ao programa LIFE assegurou a sustentabilidade da iniciativa para os próximos 5 anos e vai permitir a reabilitação do edifício adjacente. Nascerá ali o futuro Welcome Center da Aldeia de Campelo, um centro de acolhimento e interpretação dotado de soluções multimédia interativas para reforçar a componente pedagógica e turística da região. O espaço consolida-se assim como um ponto de encontro único, onde a inovação científica convive de perto com a comunidade. O professor auxiliar da Universidade de Leiria e Oeste, Ricardo Pocinho, fundou o Parlamento Português do Envelhecimento, uma iniciativa promovida pela ANGES, Associação Nacional de Gerontologia Social, que se reúne pela primeira vez em outubro. O Portugal Aging Parliament tem como objetivo reunir a sociedade civil num formato parlamentar para debater e propor políticas públicas sobre o envelhecimento. As candidaturas para os parlamentares realizam-se durante o mês de setembro, disse o promotor da iniciativa, que tem como objetivo transformar conversas dispersas em propostas concretas de política pública, articulando academia, organizações sociais, profissionais de saúde, autarquias, famílias e pessoas idosas. O Parlamento será composto por 60 pessoas, organizadas em 6 comissões permanentes, que vão procurar definir 10 propostas que serão integradas numa Agenda Nacional para o Envelhecimento, descrita como um contributo para um Portugal mais justo, inclusivo e preparado para o futuro. A ANGES é uma associação sem fins lucrativos, dedicada à promoção do envelhecimento ativo, saudável e bem-sucedido, fundada em 30 de julho de 2012 em Coimbra, com atividade nas áreas da formação, investigação, congressos e projetos sociais. E assim termina este serviço noticioso. Fique bem e continue na nossa companhia.
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7: Na costa da Croácia encontra-se Zadar, uma cidade onde a história convive com obras modernas muito originais. Entre elas destaca-se o Órgão do Mar, uma instalação criada e inaugurada em 2005. O monumento utiliza a força das ondas do mar Adriático para produzir sons através de tubos instalados sob degraus de pedra da marginal. Como o movimento do mar nunca é igual, a melodia está constantemente a mudar. Junto ao Órgão do Mar encontra-se outra obra muito conhecida chamada Saudação ao Sol, composta por centenas de painéis de vidro que captam a energia solar durante o dia e criam um espetáculo luminoso após o pôr do sol. Mas Zadar é muito mais do que estas atrações contemporâneas. A cidade possui mais de 3 mil anos de história e conserva vestígios romanos, igrejas medievais, muralhas e ruas antigas que refletem as diferentes civilizações que passaram pela Croácia. Esta combinação entre património histórico e inovação arquitetónica faz de Zadar um dos destinos mais originais do país, mostrando que a Croácia consegue preservar o passado enquanto cria novas formas de valorizar o espaço público.
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1: Receber mimos, correr atrás de uma bola ou enrolar-se numa manta pode despoletar muito prazer aos gatos e fazê-los ronronar. Mas ronronar só indica que os gatos estão felizes? O site Wired conta que ninguém sabe exatamente porque é que os gatos ronronam, mas como seria de esperar, há muitas suposições e palpites dignos de partilha. A observação mais óbvia é que os gatos parecem ronronar quando estão satisfeitos e a sentir-se bem, mas nem sempre é o caso. Alguns gatos também ronronam quando estão com fome, feridos ou assustados. E ronronar também pode ter um efeito benéfico para a saúde do gato, uma vez que se comprovou que estimula a regeneração óssea. Os gatos ronronam ao utilizar a laringe e os músculos do diafragma, tanto quando inalam como quando expiram, embora ainda não se entenda como é que o sistema nervoso gera e controla essas contrações. Os taxinomistas acreditam que a maior parte dos felinos ronronam, excepto o leão, o leopardo, o jaguar, o tigre, o leopardo da neve e o leopardo nebuloso. Mas porquê é que os felinos excitam?

0: 13 e 2. 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

hoje, por ser sexta-feira, é tempo para o estranho mundo. O Luís Eduardo Simões traz aqui histórias que não passam pela cabeça de ninguém, mas que são mesmo verídicas. Algumas delas parecem mesmo, enfim, inventadas, mas não são mesmo verídicas. No decorrer do dia de hoje, é tempo para o estranho mundo com o Luís Eduardo Simões, coisa que repete durante o fim de semana, para ouvir aqui na sua rádio de sempre. Não.

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1: A Meta lançou no começo do ano a Instagram Edits, uma nova app focada na edição de vídeos e que foi criada com o objetivo de competir com o CapCut. Ao longo dos últimos meses, temos assistido a um lançamento de cada vez mais funcionalidades, com as mais recentes novidades a estarem entre as mais úteis. Foi anunciado numa publicação partilhada na rede social Threads que a Edits recebeu agora o que foram chamadas de legendas de bilíngues, as quais traduzem automaticamente as legendas para um segundo idioma. De notar que esta nova funcionalidade está disponível em inglês, espanhol, português, alemão, francês, japonês, italiano, coreano, hindi, russo, entre outros. O executivo responsável pelo Instagram, Adam Mosseri, fez uma publicação na rede social onde indica que a empresa está a trabalhar em novas formas de os utilizadores personalizarem a sua experiência com o algoritmo da plataforma. O responsável partilhou na sua publicação um pequeno vídeo onde mostra uma nova forma de os utilizadores acederem ao menu que permite personalizar o algoritmo. Ao arrastar o ecrã para baixo, na página inicial do Instagram, os utilizadores poderão saber em que temas o algoritmo se está a focar mais, podendo aí escolher, remover ou adicionar outros, bastando para isso descrever o que querem ver mais. No vídeo partilhado por Mosseri, fica a ideia de que esta nova área para personalizar o algoritmo poderá assemelhar-se a um bot de conversação de inteligência artificial, como o ChatGPT, o Gemini ou o Claude, na medida em que será capaz de adicionar temas e assuntos com base nas interações com o utilizador. É importante notar que, tratando-se esta funcionalidade de um teste do Instagram, só alguns utilizadores da rede social terão para já acesso a esta novidade. À medida que o teste progrida, a empresa deverá torná-la acessível a cada vez mais utilizadoras.
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2: Boa tarde. Quanto a horas? São agora
3: 13:34.
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2: Saiba agora a temperatura que está em Pombal.
3: 24 graus.

Se é daqueles que gosta da sexta-feira, então é como eu. A sexta-feira é, sem dúvida, um dos meus dias preferidos, porque, é claro, estamos quase às portas do fim de semana e ele vai ser em grande aqui na sua rádio. Só tem que acompanhar tudo aquilo que temos para si e pode também ver no nosso site em pombal97.com e acompanhar a nossa emissão online se estiver fora do nosso raio de emissão em FM para a zona centro do país. Já vou.

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1: No dia 21 de agosto de 1911, era aprovada a primeira Constituição da República Portuguesa. Nesse mesmo dia, o quadro Mona Lisa de Leonardo da Vinci era roubado do Museu do Louvre, em Paris, tendo permanecido em paradeiro desconhecido durante 2 anos. A 21 de agosto de 2008, Nelson Évora venceu o concurso do triplo salto com a marca de 17,67 metros. Ao somar a sua medalha de ouro à de prata conquistada por Vanessa Fernandes no triatlo, tornava Pequim 2008 na melhor edição até à data dos Jogos Olímpicos para Portugal. E no ano seguinte, 2009, uma derrocada na praia de Maria Luísa, em Albufeira, provocava 5 vítimas mortais, 4 destas da mesma família.

0: 14 e 4. 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
2: Quero uma mulher para casar. Gosta de karaoke. É o que se lê num cartaz gigante colocado no Texas, nos Estados Unidos da América. A acompanhar o texto está uma imagem de Al Gilberti, um homem de 70 anos que entende que pagar 370 euros por semana, o preço do aluguer do cartaz, é a melhor forma de pôr fim à solidão. Facto é que desde que, depois de colocar o cartaz, recebeu mais de 400 chamadas e 50 e-mails em apenas 2 semanas, revela o New York Post. Eu quero encontrar a pessoa certa, mas ela ainda não ligou. Se a conhecer, quero olhar-lhe nos olhos e ver como reage, disse. Gilberti, divorciado e com um filho, diz que a maioria dos contactos recebidos são de pessoas que querem o dinheiro dele. Ainda assim, mantém-se confiante que vai encontrar a mulher certa. O homem define 3 prioridades para a futura companheira: lealdade, honestidade e sinceridade. O solteiro confessa que está disponível para mudar-se para qualquer local dos Estados Unidos pela pessoa ideal, admitindo ainda a hipótese de ir para o Reino Unido. Eu iria para a Europa para conhecer a pessoa certa. Só precisa de tratar do passaporte. Gilberti detalha que está solteiro desde 2015 e que já esteve com uma mulher 26 anos mais nova, mas esta não era a tal.
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2: As leguminosas, como o feijão, o grão de bico, as lentilhas, as ervilhas e as favas, são alimentos muito completos do ponto de vista nutricional e fazem parte da base da alimentação mediterrânica. São uma excelente fonte de proteína vegetal, hidratos de carbono complexos, fibra, vitaminas do complexo B e minerais como ferro, magnésio e potássio. O elevado teor de fibra ajuda a prolongar a saciedade, favorece o bom funcionamento do intestino e contribui para o melhor controle dos níveis de açúcar, o melhor controle dos níveis de açúcar e além disso, são alimentos económicos versáteis e com menor impacto ambiental do que muitas fontes de proteína animal. Algumas pessoas evitam as leguminosas, algumas pessoas gases, leguminosas com forças de gases, mas isso pode ser minimizado, deixando-as de molho e cozinhando as corretamente e aumentando o consumo de forma gradual do consumo. Em geral, incluir leguminosas várias vezes por semana é uma forma simples de melhorar a qualidade nutricional da alimentação.
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0: 15 e 3. 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
1: Compensa sempre desligar o seu carro enquanto espera por alguém ou vai levantar dinheiro nas filas de trânsito ou até num semáforo demorado ou numa passagem de nível. Desligue-o. É um hábito económico a adquirir.
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1: Escrito no início dos anos 2000 como uma fórmula para melhorar o desempenho das equipas de programadores de software nos Estados Unidos da América, o Manifesto Agile foi adaptado e hoje seduz muita gente que procura ampliar a produtividade individual. No original, são 4 regras que fornecem um guia para planear projetos de tecnologia e garantir resultados mais efetivos. A lógica é desburocratizar o processo e aproximar as pessoas, fomentando o diálogo. Desde então, os princípios do manifesto foram incorporados no dia-a-dia de empresas, mesmo aquelas que não têm nada a ver com tecnologias. Os conceitos foram transformados em métodos sistematizados. Caso do Scrum, que tem até hoje uma aliança internacional que oferece certificação.
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1: A JEC do Barrocal celebra 52 anos com 3 dias de convívio e tradição. Saiba mais pormenores já a seguir.
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1: A Associação Juvenil, Educativa e Cultural do Barrocal, a AJEC, da Freguesia de Pombal, assinala este fim de semana o 52º aniversário com 3 dias de iniciativas que recuperam algumas das marcas mais fortes da vida associativa: o desporto, o folclore e o convívio à mesa com as melhores iguarias locais. As comemorações arrancam hoje com o encontro de futebol de 11 entre Sporting e Benfica, nas instalações da vizinha Associação dos Caseirinhos. No sábado, as atenções viram-se para o 34º Festival de Folclore, que junta ao Rancho Folclórico e Etnográfico do Barrocal vários grupos convidados, entre os quais formações do Forninho e de Seixo da Beira, bem como as Mornitas da Gândara. Depois das danças e cantares tradicionais, a noite prolonga-se com o DJ Vítor. O programa termina no domingo com um almoço convívio na sede da AJEC, onde será servido arroz à valenciana. A participação requer inscrição prévia e fecha um fim de semana pensado para juntar diferentes gerações e celebrar mais de 5 décadas de atividade da coletividade. 4 jovens estão a percorrer as 6 freguesias do Conselho de Ancião de bicicleta numa missão de sensibilização ambiental e identificação de áreas que necessitam de limpeza. A iniciativa integra o 3º e último turno do programa Voluntariado Jovem para a Natureza e Florestas, promovido pelo Instituto Português do Desporto e Juventude, que decorre até 4 de setembro. Os participantes devidamente identificados procuram sensibilizar a população para a preservação da natureza, das florestas e dos ecossistemas, ao mesmo tempo que ajudam a inventariar zonas que encontrem nos percursos e que necessitem de intervenção. Citado numa nota informativa, o vereador do Desporto, Juventude e Tempos Livres, Sérgio Pires, destaca o compromisso dos jovens com a preservação do território e considera que a participação no programa contribui para uma comunidade mais consciente e responsável. Também a Proteção Civil Municipal acompanha o trabalho desenvolvido. A coordenadora Ana Rocha salienta que o projeto promove a participação ativa dos jovens na comunidade e contribui para o desenvolvimento de uma maior consciência sobre o seu papel na sociedade. É um projeto que assume particular relevância no desenvolvimento pessoal, cívico e social dos jovens, potenciando a aquisição de uma maior consciência do seu papel na sociedade e reforçando o sentido de responsabilidade individual e coletiva, destaca Ana Rocha. Uma das novidades da edição deste ano foi a introdução, durante o 2º turno, de ações de proteção e bem-estar animal, com campanhas de recolha, controlo e esterilização de animais de colónias, sobretudo gatos, acompanhadas pelo Centro de Recolha e Proteção Animal de Ancião. O programa deste ano está dividido em 3 períodos. O primeiro decorreu entre 15 de junho e 3 de julho, com 3 participantes. O segundo entre 27 de julho e 14 de agosto, com 4 jovens. O último turno arrancou na segunda-feira, após uma sessão de formação no Quartel dos Bombeiros Voluntários de Ancião. O antigo viveiro de trutas de Campelo renasceu como centro de reabilitação de ecossistemas ribeirinhos e, segundo o município de Figueirão dos Vinhos, atrai a atenção crescente da comunidade científica e académica. O projeto destaca-se pelas suas metodologias pioneiras no repovoamento e na recuperação ecológica de ribeiras, afirmando-se como modelo de referência para a conservação ambiental. A vertente educativa e de investigação, desenvolvida em parceria com a Universidade de Évora e a Quercus, tem mobilizado públicos muito diversos. Entre as iniciativas, o espaço abriu portas a 100 de alunos do ensino básico, a jovens voluntários e, num cruzamento de públicos bastante original e invulgar, a 40 de entusiastas num passeio de automóveis clássicos locais. O dinamismo do centro traduz-se também no seu plano de expansão. A aprovação de uma candidatura ao programa LIFE assegurou a sustentabilidade da iniciativa para os próximos 5 anos e vai permitir a reabilitação do edifício adjacente. Nascerá ali o futuro Welcome Center da Aldeia de Campelo, um centro de acolhimento e interpretação dotado de soluções multimédia interativas para reforçar a componente pedagógica e turística da região. O espaço consolida-se assim como um ponto de encontro único, onde a inovação científica convive de perto com a comunidade. O professor auxiliar da Universidade de Leiria e Oeste, Ricardo Pocinho, fundou o Parlamento Português do Envelhecimento, uma iniciativa promovida pela ANGES, Associação Nacional de Gerontologia Social, que se reúne pela primeira vez em outubro. O Portugal Aging Parliament tem como objetivo reunir a sociedade civil num formato parlamentar para debater e propor políticas públicas sobre o envelhecimento. As candidaturas para os parlamentares realizam-se durante o mês de setembro, disse o promotor da iniciativa, que tem como objetivo transformar conversas dispersas em propostas concretas de política pública, articulando academia, organizações sociais, profissionais de saúde, autarquias, famílias e pessoas idosas. O Parlamento será composto por 60 pessoas, organizadas em 6 comissões permanentes, que vão procurar definir 10 propostas que serão integradas numa Agenda Nacional para o Envelhecimento, descrita como um contributo para um Portugal mais justo, inclusivo e preparado para o futuro. A ANGES é uma associação sem fins lucrativos, dedicada à promoção do envelhecimento ativo, saudável e bem-sucedido, fundada em 30 de julho de 2012 em Coimbra, com atividade nas áreas da formação, investigação, congressos e projetos sociais. E assim termina este serviço noticioso. Fique bem e continue na nossa companhia.
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5: Boa tarde. Agora são
6: 15:42.

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1: Bem-vindos a mais uma edição da rubrica Saúde 97. Hoje irei falar sobre um tema que tem gerado bastante polémica: medicina integrativa. Tem-se levantado questões importantes sobre a publicidade em saúde e sobre a utilização de termos que podem induzir os utentes em erro. A Ordem dos Médicos recordou que medicina integrativa não é uma especialidade médica oficialmente reconhecida em Portugal e defendeu um reforço da fiscalização e da transparência. Mas afinal, o que é isto de medicina integrativa? A verdadeira medicina integrativa, tal como é entendida em muitos centros académicos internacionais, procura combinar a medicina convencional com intervenções complementares que tenham evidência científica, como, por exemplo, algumas abordagens de nutrição, exercício físico, apoio psicológico, acupuntura em situações específicas, entre outros. O objetivo não é substituir tratamentos comprovados, mas complementar os cuidados quando existe benefício demonstrado. O mais importante é fazer uma pergunta simples: existe evidência científica para aquilo que me estão a propor? Se a resposta não for clara, ou se prometerem curas milagrosas, desconfie. Enquanto utentes, também podem e devem fazer a vossa parte. Sempre que consultar um médico, pode verificar no site da Ordem dos Médicos o nome ou o número da cédula profissional e confirmar qual é a especialidade reconhecida. É uma forma simples de garantir que está a ser acompanhado por um profissional devidamente habilitado e esclarecer qualquer dúvida sobre as suas qualificações. Em saúde, inovação e abertura a novas abordagens são importantes, mas devem caminhar sempre lado a lado com a ciência, a transparência e a segurança dos doentes.
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0: 16 e 2. 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
7: Quando Wade Wilson, ex-militar e mercenário, é diagnosticado com uma forma agressiva de cancro, percebe que os seus dias estão contados. É então que é desafiado a voluntariar-se para uma experiência científica arriscada que causa uma alteração genética no seu organismo, mas que lhe promete a cura para a doença. Sem alternativa, aceita. Depois da intervenção, ele regressa à vida como Deadpool, um anti-herói indestrutível com superpoderes de cicatrização e um sentido de humor negro e algo retorcido. Agora, para além de tentar combater o mal e as injustiças sociais, ele só quer vingar-se do homem que destruiu a sua vida. Este é um filme de ação e aventura sobre uma das personagens do universo Marvel e é a sugestão de hoje do 90 e Cine.
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1: Receber mimos, correr atrás de uma bola ou enrolar-se numa manta pode despoletar muito prazer aos gatos e fazê-los ronronar. Mas ronronar só indica que os gatos estão felizes? O site Wired conta que ninguém sabe exatamente porque é que os gatos ronronam, mas como seria de esperar, há muitas suposições e palpites dignos de partilha. A observação mais óbvia é que os gatos parecem ronronar quando estão satisfeitos e a sentir-se bem, mas nem sempre é o caso. Alguns gatos também ronronam quando estão com fome, feridos ou assustados. E ronronar também pode ter um efeito benéfico para a saúde do gato, uma vez que se comprovou que estimula a regeneração óssea. Os gatos ronronam ao utilizar a laringe e os músculos do diafragma, tanto quando inalam como quando expiram. Embora ainda não se entenda como é que o sistema nervoso gera e controla essas contrações. Os taxinomistas acreditam que a maior parte dos felinos ronronam, excepto o leão, o leopardo, o jaguar, o tigre, o leopardo da neve e o leopardo nebuloso. Mas por que é que os felinos e chitas, por exemplo, ronronam? Alguns acreditam que pode ser uma forma de comunicação com os outros que estão mais próximos.
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0: sentido das palavras, um olhar mais positivo sobre a vida. É preciso aceitar que os nossos pais, quando envelhecem, já não são os mesmos. Agora, provavelmente estão doentes, começam a ter pequenos esquecimentos, reclamam de algumas dores físicas e podem tornar-se um pouco teimosos, o que exigirá cada vez mais cuidados da família. Quando os nossos pais começam naturalmente a envelhecer e com o avançar da idade, começam a perder a memória, o vigor, a audição, mais sozinhos nos sentimos. E é muito difícil aceitar que o inevitável aconteceu. Pode até surgir alguma revolta interior por esperar deles que reagissem ao envelhecimento do corpo, que lutassem mais a favor de si, sem percebermos, na nossa própria desorientação, que eles não têm a mesma consciência que nós, pois não têm como impedir a passagem do tempo. Pense nisto e seja feliz.
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11: Quanto à temperatura, Pombal registra agora
12: 23 graus.

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1: A Meta lançou no começo do ano a Instagram Edits, uma nova app focada na edição de vídeos e que foi criada com o objetivo de competir com o CapCut. Ao longo dos últimos meses, temos assistido a um lançamento de cada vez mais funcionalidades, com as mais recentes novidades a estarem entre as mais úteis. Foi anunciado numa publicação partilhada na rede social Threads que a Edits recebeu agora o que foram chamadas de legendas de bilíngues, as quais traduzem automaticamente as legendas para um segundo idioma. De notar que esta nova funcionalidade está disponível em inglês, espanhol, português, alemão, francês, japonês, italiano, coreano, hindi, russo, entre outros. O executivo responsável pelo Instagram, Adam Mosseri, fez uma publicação na rede social onde indica que a empresa está a trabalhar em novas formas de os utilizadores personalizarem a sua experiência com o algoritmo da plataforma. O responsável partilhou na sua publicação um pequeno vídeo onde mostra uma nova forma de os utilizadores acederem ao menu que permite personalizar o algoritmo. Ao arrastar o ecrã para baixo, na página inicial do Instagram, os utilizadores poderão saber em que temas o algoritmo se está a focar mais, podendo aí escolher, remover ou adicionar outros, bastando para isso descrever o que querem ver mais. No vídeo partilhado por Mosseri, fica a ideia de que esta nova área para personalizar o algoritmo poderá assemelhar-se a um bot de conversação de inteligência artificial, como o ChatGPT, o Gemini ou o Claude, na medida em que será capaz de adicionar temas e assuntos com base nas interações com o utilizador. É importante notar que, tratando-se esta funcionalidade de um teste do Instagram, só alguns utilizadores da rede social terão para já acesso a esta novidade. À medida que o teste progrida, a empresa deverá torná-la acessível a cada vez mais utilizadoras.
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2: No dia 21 de agosto de 1911, era aprovada a primeira Constituição da República Portuguesa. Nesse mesmo dia, o quadro Mona Lisa de Leonardo da Vinci era roubado do Museu do Louvre, em Paris, tendo permanecido em paradeiro desconhecido durante 2 anos. A 21 de agosto de 2008, Nelson Évora venceu o concurso do triplo salto com a marca de 17,67 metros. Ao somar a sua medalha de ouro à de prata conquistada por Vanessa Fernandes no triatlo, tornava Pequim 2008 na melhor edição até à data dos Jogos Olímpicos para Portugal. E no ano seguinte, 2009, uma derrocada na praia de Maria Luísa, em Albufeira, provocava 5 vítimas mortais, 4 destas da mesma família.
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2: Olá, seja bem-vindo a mais um Pombal em Agenda, onde lhe vou dar algumas sugestões para que aproveite bem os próximos dias no Concelho de Pombal. Começo por lhe sugerir, na sexta-feira, a iniciativa Contos ao Luar, que se realiza no Largo da Biblioteca Municipal, com entrada gratuita. Desta vez, a convidada vai ser Bru Junça, uma alentejana que se formou na Universidade de Évora e que é mediadora de leitura e contadora de histórias. No sábado, às 10 da manhã, os artesãos da Associação de Artesãos de Pombal voltam a realizar um workshop no Mercado Municipal, desta vez sobre a arte do macramê. O custo é de 5€, sendo que os participantes, no final da sessão, ficam com o trabalho que realizarem. E para este fim de semana, destaco-lhe as festas de Vermoil em honra do Sagrado Coração de Jesus. Arrancam esta quinta-feira com o concerto de verão da Filarmónica Vermoilense e um baile com Graciano Ricardo, enquanto na sexta-feira destaca-se o baile com Zezita, a atuação da banda 69 Graus e ainda de Kid Louco e Los Mistérios. No sábado há uma garreada às 17 horas, às 17h30 uma arruada pelos Amigos da Gaita e há baile às 20 com NS Music. Segue-se a atuação de Jéssica Cipriano às 22 horas e do DJ Vito M à meia-noite. Finalmente, no domingo, o dia começa com a arruada da Filarmónica Vermoilense às 10 da manhã e às 3 da tarde realiza-se a Eucaristia Solene, seguida de procissão, acompanhada pela Filarmónica, a mesma Filarmónica Vermoilense, que às 17 horas volta a dar um concerto, seguindo-se a atuação do grupo de séniores de Vermoil e ainda do rancho folclórico e etnográfico do Barrocal e do grupo Gaiteiros Rodinas. Às 22 é a vez da banda TXP, de tributo aos Chutes e Pontapés. Digo-lhe também que no sábado tem lugar, na Rua da Albergaria dos 12, mais concretamente no número 30, a segunda edição dos Concertos no Quintal, organizado pelo jovem pombalense Leonardo Pinto. Vai contar com atuações de Albatroz, Kermesse, Submarines in the Sky, Oscar Correia e Bad Talk e ainda de uma jam session. As portas abrem às 15h30, os concertos começam às 16h e a entrada é livre, podendo ser dado um donativo. Eram estas então as sugestões que tinha para si. Se tiver algum evento que queira destacar na sua terra, pode-nos fazer chegar a informação através da nossa página de Facebook ou por e-mail para geral@pombal97.com. Aproveite estas sugestões e viva a cultura no seu concelho.
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3: Quer saber que horas são?
4: 17h34.

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1: Na costa da Croácia encontra-se Zadar, uma cidade onde a história convive com obras modernas muito originais. Entre elas destaca-se o Órgão do Mar, uma instalação criada e inaugurada em 2005. O monumento utiliza a força das ondas do mar Adriático para produzir sons através de tubos instalados sob degraus de pedra da marginal. Como o movimento do mar nunca é igual, a melodia está constantemente a mudar. Junto ao Órgão do Mar encontra-se outra obra muito conhecida chamada Saudação ao Sol, composta por centenas de painéis de vidro que captam a energia solar durante o dia e criam um espetáculo luminoso após o pôr do sol. Mas Zadar é muito mais do que estas atrações contemporâneas. A cidade possui mais de 3 mil anos de história e conserva vestígios romanos, igrejas medievais, muralhas e ruas antigas que refletem as diferentes civilizações que passaram pela Croácia. Esta combinação entre património histórico e inovação arquitetónica faz de Zadar um dos destinos mais originais do país, mostrando que a Croácia consegue preservar o passado enquanto cria novas formas de valorizar o espaço público.
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1: Born to be Wild é uma canção escrita por Mars Bonfire e gravada pela banda norte-americana Steppenwolf. Está incluída no álbum de estreia que tem o seu nome, lançado em 1968. É frequentemente invocada tanto na cultura popular como na contracultura para denotar uma aparência ou atitude de motard. Born to be Wild foi apresentada no filme Easy Rider, de 1969, e é várias vezes descrita como sendo a primeira canção de heavy metal. Na letra, a frase Heavy Metal Thunder marca a primeira utilização deste termo na música rock, embora aqui não seja como a definição de um estilo musical, mas sim como referência a uma moto. Inicialmente, Bonfire escreveu Born to be Wild como uma balada, que foi até oferecida a outras bandas. Mas acabou por ser gravada pela primeira vez pelo grupo Steppenwolf, numa versão reorganizada e mais acelerada que All Horowitz, da Allmusic, descreveu como um hino rugindo no riff de rock turbo e um clássico de rádio intemporal. Considerou ainda como uma fatia da revolta dos anos 60, que ao mesmo tempo define o som do Steppenwolf e lhes garante a sua imagem de imortalidade. Born to be Wild tornou-se o single de maior sucesso da banda, alcançando o número 2 na Billboard Hot 100. Em 2004, a revista Rolling Stone colocou-a no número 129 na lista das 500 melhores canções de todos os tempos. Nesse mesmo ano, a canção terminou no número 29 do programa 100 Anos Sem Músicas, do Instituto Americano do Cinema, que tem por objetivo encontrar as 100 melhores músicas do cinema americano. Em 2009, Born to be Wild foi nomeada a 53ª melhor canção de hard rock de todos os tempos pela VH1, e em 2018 foi inserida no Rock and Roll Hall of Fame, numa nova categoria para singles.

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1: Quer uma mulher para casar. Gosta de karaoke. É o que se lê num cartaz gigante colocado no Texas, nos Estados Unidos da América. A acompanhar o texto está uma imagem de Al Gilberti, um homem de 70 anos que entende que pagar 370 euros por semana, o preço do aluguer do cartaz, é a melhor forma de pôr fim à solidão. Facto é que desde que, depois de colocar o cartaz, recebeu mais de 400 chamadas e 50 e-mails em apenas 2 semanas, revela o New York Post. Eu quero encontrar a pessoa certa, mas ela ainda não ligou. Se a conhecer, quero olhar-lhe nos olhos e ver como reage, disse. Gilberti, divorciado e com um filho, diz que a maioria dos contactos recebidos são de pessoas que querem o dinheiro dele. Ainda assim, mantém-se confiante que vai encontrar a mulher certa. O homem define 3 prioridades para a futura companheira: lealdade, honestidade e sinceridade. O solteiro confessa que está disponível para mudar-se para qualquer local dos Estados Unidos pela pessoa ideal, admitindo ainda a hipótese de ir para o Reino Unido. Eu iria para a Europa para conhecer a pessoa certa. Só precisa de tratar do passaporte. Gilberti detalha que está solteiro desde 2015 e que já esteve com uma mulher 26 anos mais nova, mas esta não era a tal.
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1: A JEC do Barrocal celebra 52 anos com 3 dias de convívio e tradição. Saiba mais pormenores já a seguir.
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1: A Associação Juvenil Educativa e Cultural do Barrocal, a AJEC, da Freguesia de Pombal, assinala este fim de semana o 52º aniversário com 3 dias de iniciativas que recuperam algumas das marcas mais fortes da vida associativa: o desporto, o folclore e o convívio à mesa com as melhores iguarias locais. As comemorações arrancam hoje com o encontro de futebol de 11 entre Sporting e Benfica, nas instalações da vizinha Associação dos Caseirinhos. No sábado, as atenções viram-se para o 34º Festival de Folclore, que junta ao Rancho Folclórico e Etnográfico do Barrocal vários grupos convidados, entre os quais formações do Forninho e de Seixo da Beira, bem como as Mornitas da Gândara. Depois das danças e cantares tradicionais, a noite prolonga-se com o DJ Vítor. O programa termina no domingo com um almoço convívio na sede da AJEC, onde será servido arroz à valenciana. A participação requer inscrição prévia e fecha um fim de semana pensado para juntar diferentes gerações e celebrar mais de 5 décadas de atividade da coletividade. 4 jovens estão a percorrer as 6 freguesias do Conselho de Ancião de bicicleta numa missão de sensibilização ambiental e identificação de áreas que necessitam de limpeza. A iniciativa integra o 3º e último turno do programa Voluntariado Jovem para a Natureza e Florestas, promovido pelo Instituto Português do Desporto e Juventude, que decorre até 4 de setembro. Os participantes devidamente identificados procuram sensibilizar a população para a preservação da natureza, das florestas e dos ecossistemas, ao mesmo tempo que ajudam a inventariar zonas que encontrem nos percursos e que necessitem de intervenção. Citado numa nota informativa, o vereador do Desporto, Juventude e Tempos Livres, Sérgio Pires, destaca o compromisso dos jovens com a preservação do território e considera que a participação no programa contribui para uma comunidade mais consciente e responsável. Também a Proteção Civil Municipal acompanha o trabalho desenvolvido. A coordenadora Ana Rocha salienta que o projeto promove a participação ativa dos jovens na comunidade e contribui para o desenvolvimento de uma maior consciência sobre o seu papel na sociedade. É um projeto que assume particular relevância no desenvolvimento pessoal, cívico e social dos jovens, potenciando a aquisição de uma maior consciência do seu papel na sociedade e reforçando o sentido de responsabilidade individual e coletiva, destaca Ana Rocha. Uma das novidades da edição deste ano foi a introdução, durante o 2º turno, de ações de proteção e bem-estar animal, com campanhas de recolha, controlo e esterilização de animais de colónias, sobretudo gatos, acompanhadas pelo Centro de Recolha e Proteção Animal de Ancião. O programa deste ano está dividido em 3 períodos. O primeiro decorreu entre 15 de junho e 3 de julho, com 3 participantes. O segundo entre 27 de julho e 14 de agosto, com 4 jovens. O último turno arrancou na segunda-feira, após uma sessão de formação no Quartel dos Bombeiros Voluntários de Ancião. O antigo viveiro de trutas de Campelo renasceu como centro de reabilitação de ecossistemas ribeirinhos e, segundo o município de Figueirão dos Vinhos, atrai a atenção crescente da comunidade científica e académica. O projeto destaca-se pelas suas metodologias pioneiras no repovoamento e na recuperação ecológica de ribeiras, afirmando-se como modelo de referência para a conservação ambiental. A vertente educativa e de investigação, desenvolvida em parceria com a Universidade de Évora e a Quercus, tem mobilizado públicos muito diversos. Entre as iniciativas, o espaço abriu portas a 100 de alunos do ensino básico, a jovens voluntários e, num cruzamento de públicos bastante original e invulgar, a 40 de entusiastas num passeio de automóveis clássicos locais. O dinamismo do centro traduz-se também no seu plano de expansão. A aprovação de uma candidatura ao programa LIFE assegurou a sustentabilidade da iniciativa para os próximos 5 anos e vai permitir a reabilitação do edifício adjacente. Nascerá ali o futuro Welcome Center da aldeia de Campelo, um centro de acolhimento e interpretação dotado de soluções multimédia interativas para reforçar a componente pedagógica e turística da região. O espaço consolida-se assim como um ponto de encontro único, onde a inovação científica convive de perto com a comunidade. O professor auxiliar da Universidade de Leiria e Oeste, Ricardo Pocinho, fundou o Parlamento Português do Envelhecimento, uma iniciativa promovida pela ANGES, Associação Nacional de Gerontologia Social, que se reúne pela primeira vez em outubro. O Portugal Aging Parliament tem como objetivo reunir a sociedade civil num formato parlamentar para debater e propor políticas públicas sobre o envelhecimento. As candidaturas para os parlamentares realizam-se durante o mês de setembro, disse o promotor da iniciativa, que tem como objetivo transformar conversas dispersas em propostas concretas de política pública, articulando academia, organizações sociais, profissionais de saúde, autarquias, famílias e pessoas idosas. O Parlamento será composto por 60 pessoas, organizadas em 6 comissões permanentes, que vão procurar definir 10 propostas que serão integradas numa Agenda Nacional para o Envelhecimento, descrita como um contributo para um Portugal mais justo, inclusivo e preparado para o futuro. A ANGES é uma associação sem fins lucrativos, dedicada à promoção do envelhecimento ativo, saudável e bem-sucedido, fundada em 30 de julho de 2012 em Coimbra, com atividade nas áreas da formação, investigação, congressos e projetos sociais. E assim termina este serviço noticioso. Fique bem e continue na nossa companhia.
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2: Olá, chamo-me Sandra, sou da zona de Pombal, mas trabalho em Lisboa. Gostava de ouvir...

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1: As leguminosas, como o feijão, o grão de bico, as lentilhas, as ervilhas e as favas, são alimentos muito completos do ponto de vista nutricional e fazem parte da base da alimentação mediterrânica. São uma excelente fonte de proteína vegetal, hidratos de carbono complexos, fibra, vitaminas do complexo B e minerais como ferro, magnésio e potássio. O elevado teor de fibra ajuda a prolongar a saciedade, favorece o bom funcionamento do intestino e contribui para um melhor controle dos níveis de açúcar e colesterol no sangue. Além disso, são alimentos económicos, versáteis e com menor impacto ambiental do que muitas fontes de proteína animal. Algumas pessoas evitam as leguminosas por receio de gases ou desconforto intestinal. Mas isso pode ser minimizado, deixando-as de molho, cozinhando-as corretamente e aumentando o consumo de forma gradual. Em geral, incluir leguminosas várias vezes por semana é uma forma simples de melhorar a qualidade nutricional da alimentação.
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1: Compensa sempre desligar o seu carro enquanto espera por alguém ou vai levantar dinheiro nas filas de trânsito ou até num semáforo demorado ou numa passagem de nível. Desligue-o. É um hábito económico a adquirir.
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1: Receber mimos, correr atrás de uma bola ou enrolar-se numa manta pode despoletar muito prazer aos gatos e fazê-los ronronar. Mas ronronar só indica que os gatos estão felizes? O site Wired conta que ninguém sabe exatamente porque é que os gatos ronronam, mas como seria de esperar, há muitas suposições e palpites dignos de partilha. A observação mais óbvia é que os gatos parecem ronronar quando estão satisfeitos e a sentir-se bem, mas nem sempre é o caso. Alguns gatos também ronronam quando estão com fome, feridos ou assustados. E ronronar também pode ter um efeito benéfico para a saúde do gato, uma vez que se comprovou que estimula a regeneração óssea. Os gatos ronronam ao utilizar a laringe e os músculos do diafragma, tanto quando inalam como quando expiram. Embora ainda não se entenda como é que o sistema nervoso gera e controla essas contrações. Os taxinomistas acreditam que a maior parte dos felinos ronronam, excepto o leão, o leopardo, o jaguar, o tigre, o leopardo da neve e o leopardo nebuloso. Mas porquê é que os felinos e chitas, por exemplo, ronronam? Alguns acreditam que pode ser uma forma de comunicação com os outros que estão mais próximos.
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1: Escrito no início dos anos 2000 como uma fórmula para melhorar o desempenho das equipas de programadores de software nos Estados Unidos da América, o Manifesto Agile foi adaptado e hoje seduz muita gente que procura ampliar a produtividade individual. No original, são quatro regras que fornecem um guia para planear projetos de tecnologia e garantir resultados mais efetivos. A lógica é desburocratizar o processo e aproximar as pessoas, fomentando o diálogo. Desde então, os princípios do manifesto foram incorporados no dia-a-dia de empresas, mesmo aquelas que não têm nada a ver com tecnologias. Os conceitos foram transformados em métodos sistematizados, caso do Scrum, que tem até hoje uma aliança internacional que oferece certificação.
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8: Quando Wade Wilson, ex-militar e mercenário, é diagnosticado com uma forma agressiva de cancro, percebe que os seus dias estão contados. É então que é desafiado a voluntariar-se para uma experiência científica arriscada que causa uma alteração genética no seu organismo, mas que lhe promete a cura para a doença. Sem alternativa, aceita. Depois da intervenção, ele regressa à vida como Deadpool, um anti-herói indestrutível com superpoderes de cicatrização e um sentido de humor negro e algo retorcido. Agora, para além de tentar combater o mal e as injustiças sociais, ele só quer vingar-se do homem que destruiu a sua vida. Este é um filme de ação e aventura sobre uma das personagens do universo Marvel e é a sugestão de hoje do 90 e Cine.
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3: A temperatura atual em Pombal é de
4: 19 graus.

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2: A Meta lançou no começo do ano a Instagram Edits, uma nova app focada na edição de vídeos e que foi criada com o objetivo de competir com o CapCut. Ao longo dos últimos meses, temos assistido a um lançamento de cada vez mais funcionalidades, com as mais recentes novidades a estarem entre as mais úteis. Foi anunciado numa publicação partilhada na rede social Threads que a Edits recebeu agora o que foram chamadas de legendas de bilíngues, as quais traduzem automaticamente as legendas para um segundo idioma. De notar que esta nova funcionalidade está disponível em inglês, espanhol, português, alemão, francês, japonês, italiano, coreano, hindi, russo, entre outros. O executivo responsável pelo Instagram, Adam Mosseri, fez uma publicação na rede social onde indica que a empresa está a trabalhar em novas formas de os utilizadores personalizarem a sua experiência com o algoritmo da plataforma. O responsável partilhou na sua publicação um pequeno vídeo onde mostra uma nova forma de os utilizadores acederem ao menu que permite personalizar o algoritmo. Ao arrastar o ecrã para baixo, na página inicial do Instagram, os utilizadores poderão saber em que temas o algoritmo se está a focar mais, podendo aí escolher, remover ou adicionar outros, bastando para isso descrever o que querem ver mais. No vídeo partilhado por Mosseri, fica a ideia de que esta nova área para personalizar o algoritmo poderá assemelhar-se a um bot de conversação de inteligência artificial, como o ChatGPT, o Gemini ou o Claude, na medida em que será capaz de adicionar temas e assuntos com base nas interações com o utilizador. É importante notar que, tratando-se esta funcionalidade de um teste do Instagram, só alguns utilizadores da rede social terão para já acesso a esta novidade. À medida que o teste progrida, a empresa deverá torná-la acessível a cada vez mais utilizadoras.
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0: Prego, prego, signore Fernando Travasso.
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3: Olá, seja bem-vindo a mais um Pombal em Agenda, onde lhe vou dar algumas sugestões para que aproveite bem os próximos dias no Concelho de Pombal. Começo por lhe sugerir na sexta-feira a iniciativa Contos ao Luar, que se realiza no Largo da Biblioteca Municipal, com entrada gratuita. Desta vez, a convidada vai ser Bru Junça, uma alentejana que se formou na Universidade de Évora e que é mediadora de leitura e contadora de histórias. No sábado, às 10 da manhã, os artesãos da Associação de Artesãos de Pombal voltam a realizar um workshop no Mercado Municipal, desta vez sobre a arte do macramê. O custo é de 5 euros, sendo que os participantes, no final da sessão, ficam com o trabalho que realizarem. E para este fim de semana, destaco-lhe as festas de Vermoil em honra do Sagrado Coração de Jesus. Arrancam esta quinta-feira com o concerto de verão da Filarmónica Vermoilense e um baile com Graciano Ricardo, enquanto na sexta-feira destaca-se o baile com Zezita, a atuação da banda 69 Graus e ainda de Kid Louco e Los Mistérios. No sábado há uma garreada às 17 horas, às 17h30 uma arruada pelos Amigos da Gaita e há baile às 20 com NS Music. Segue-se a atuação de Jéssica Cipriano às 22 horas e do DJ Vito M à meia-noite. Finalmente, no domingo, o dia começa com a arruada da Filarmónica Vermoilense às 10 da manhã e às 3 da tarde realiza-se a Eucaristia Solene, seguida de procissão, acompanhada pela Filarmónica, a mesma Filarmónica Vermoilense, que às 17 horas volta a dar um concerto, seguindo-se a atuação do grupo de séniores de Vermoil e ainda do rancho folclórico e etnográfico do Barrocal e do grupo Gaiteiros Rodinas. Às 22 é a vez da banda TXP, de tributo aos Chutes e Pontapés. Digo-lhe também que no sábado tem lugar na Rua da Albergaria dos 12, mais concretamente no número 30, a segunda edição dos Concertos no Quintal. Organizado pelo jovem pombalense Leonardo Pinto, vai contar com atuações de Albatroz, Kermesse, Submarines in the Sky, Oscar Correia e Bad Talk e ainda de uma jam session. As portas abrem às 15h30, os concertos começam às 16h e a entrada é livre, podendo ser dado um donativo. Eram estas então as sugestões que tinha para si. Se tiver algum evento que queira destacar na sua terra, pode-nos fazer chegar a informação através da nossa página de Facebook ou por e-mail para geral@pombal97.com. Aproveite estas sugestões e viva a cultura no seu concelho.
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0: 22. 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
0: Quer saber que horas são?
2: 20 e 29.

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0: 21 e 1. 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
1: No dia 21 de agosto de 1911, era aprovada a primeira Constituição da República Portuguesa. Nesse mesmo dia, o quadro Mona Lisa de Leonardo da Vinci era roubado do Museu do Louvre, em Paris, tendo permanecido em paradeiro desconhecido durante 2 anos. A 21 de agosto de 2008, Nelson Évora venceu o concurso do triplo salto com a marca de 17,67 metros. Ao somar a sua medalha de ouro à de prata conquistada por Vanessa Fernandes no triatlo, tornava Pequim 2008 na melhor edição até à data dos Jogos Olímpicos para Portugal. E no ano seguinte, 2009, uma derrocada na praia de Maria Luísa, em Albufeira, provocava 5 vítimas mortais, 4 destas da mesma família.
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sentido das palavras, um olhar mais positivo sobre a vida. É preciso aceitar que os nossos pais, quando envelhecem, já não são os mesmos. Agora, provavelmente estão doentes, começam a ter pequenos esquecimentos, reclamam de algumas dores físicas e podem tornar-se um pouco teimosos, o que exigirá cada vez mais cuidados da família. Quando os nossos pais começam naturalmente a envelhecer e com o avançar da idade, começam a perder a memória, o vigor, a audição, mais sozinhos nos sentimos. E é muito difícil aceitar que o inevitável aconteceu. Pode até surgir alguma revolta interior por esperar deles que reagissem ao envelhecimento do corpo, que lutassem mais a favor de si, sem percebermos, na nossa própria desorientação, que eles não têm a mesma consciência que nós, pois não têm como impedir a passagem do tempo. Pense nisto e seja feliz.

0: 22 e 1. 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
1: Bem-vindos a mais uma edição da rubrica Saúde 97. Hoje irei falar sobre um tema que tem gerado bastante polémica: medicina integrativa. Têm-se levantado questões importantes sobre a publicidade em saúde e sobre a utilização de termos que podem induzir os utentes em erro. A Ordem dos Médicos recordou que medicina integrativa não é uma especialidade médica oficialmente reconhecida em Portugal e defendeu um reforço da fiscalização e da transparência. Mas afinal, o que é isto de medicina integrativa? A verdadeira medicina integrativa, tal como é entendida em muitos centros académicos internacionais, procura combinar a medicina convencional com intervenções complementares que tenham evidência científica, como, por exemplo, algumas abordagens de nutrição, exercício físico, apoio psicológico, acupuntura em situações específicas, entre outros. O objetivo não é substituir tratamentos comprovados, mas complementar os cuidados quando existe benefício demonstrado. O mais importante é fazer uma pergunta simples: existe evidência científica para aquilo que me estão a propor? Se a resposta não for clara, ou se prometerem curas milagrosas, desconfie. Enquanto utentes, também podem e devem fazer a vossa parte. Sempre que consultar um médico, pode verificar no site da Ordem dos Médicos o nome ou o número da cédula profissional e confirmar qual é a especialidade reconhecida. É uma forma simples de garantir que está a ser acompanhado por um profissional devidamente habilitado e esclarecer qualquer dúvida sobre as suas qualificações. Em saúde, inovação e abertura a novas abordagens são importantes, mas devem caminhar sempre lado a lado com a ciência, a transparência e a segurança dos doentes.
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1: Born to be Wild é uma canção escrita por Mars Bonfire e gravada pela banda norte-americana Steppenwolf. Está incluída no álbum de estreia que tem o seu nome, lançado em 1968. É frequentemente invocada tanto na cultura popular como na contracultura para denotar uma aparência ou atitude de Motard. Born to be Wild foi apresentada no filme Easy Rider de 1969 e é várias vezes descrita como sendo a primeira canção de heavy metal. Na letra, a frase Heavy Metal Thunder marca a primeira utilização deste termo na música rock, embora aqui não seja como a definição de um estilo musical, mas sim como referência a uma moto. Inicialmente, Bonfire escreveu Born to be Wild como uma balada, que foi até oferecida a outras bandas. Mas acabou por ser gravada pela primeira vez pelo grupo Steppenwolf, numa versão reorganizada e mais acelerada que All Horowitz, da All Music, descreveu como um hino rugindo num riff de rock turbo e um clássico de rádio intemporal. Considerou ainda como uma fatia da revolta dos anos 60, que ao mesmo tempo define o som do Steppenwolf e lhes garante a sua imagem de imortalidade. Born to be Wild tornou-se o single de maior sucesso da banda, alcançando o número 2 na Billboard Hot 100. Em 2004, a revista Rolling Stone colocou-a no número 129 na lista das 500 melhores canções de todos os tempos. Nesse mesmo ano, a canção terminou no número 29 do programa 100 Anos Sem Músicas, do Instituto Americano do Cinema, que tem por objetivo encontrar as 100 melhores músicas do cinema americano. Em 2009, Born to be Wild foi nomeada a 53ª melhor canção de hard rock de todos os tempos pela VH1 e em 2018 foi inserida no Rock and Roll Hall of Fame numa nova categoria para singles.

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4: As leguminosas, como o feijão, o grão de bico, as lentilhas, as ervilhas e as favas, são alimentos muito completos do ponto de vista nutricional e fazem parte da base da alimentação mediterrânica. São uma excelente fonte de proteína vegetal, hidratos de carbono complexos, fibra, vitaminas do complexo B e minerais como ferro, magnésio e potássio. O elevado teor de fibra ajuda a prolongar a saciedade, favorece o bom funcionamento do intestino e contribui para um melhor controle dos níveis de açúcar e colesterol no sangue. Além disso, são alimentos económicos, versáteis e com menor impacto ambiental do que muitas fontes de proteína animal. Algumas pessoas evitam as leguminosas por receio de gases ou desconforto intestinal. Mas isso pode ser minimizado, deixando-as de molho, cozinhando-as corretamente e aumentando o consumo de forma gradual. Em geral, incluir leguminosas várias vezes por semana é uma forma simples de melhorar a qualidade nutricional da alimentação.
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5: Quer uma mulher para casar. Gosta de karaoke. É o que se lê num cartaz gigante colocado no Texas, nos Estados Unidos da América. A acompanhar o texto está uma imagem de Al Gilberti, um homem de 70 anos que entende que pagar 370 euros por semana, o preço do aluguer do cartaz, é a melhor forma de pôr fim à solidão. Facto é que desde que, depois de colocar o cartaz, recebeu mais de 400 chamadas e 50 e-mails, em apenas 2 semanas, revela o New York Post. Eu quero encontrar a pessoa certa, mas ela ainda não ligou. Se a conhecer, quero olhar-lhe nos olhos e ver como reage, disse. Gilberti, divorciado e com um filho, diz que a maioria dos contactos recebidos são de pessoas que querem o dinheiro dele. Ainda assim, mantém-se confiante que vai encontrar a mulher certa. O homem define 3 prioridades para a futura companheira: lealdade, honestidade e sinceridade. O solteiro confessa que está disponível para mudar-se para qualquer local dos Estados Unidos pela pessoa ideal, admitindo ainda a hipótese de ir para o Reino Unido. Eu iria para a Europa para conhecer a pessoa certa. Só precisa de tratar do passaporte. Gilberti detalha que está solteiro desde 2015 e que já esteve com uma mulher 26 anos mais nova, mas esta não era a tal.
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4: Compensa sempre desligar o seu carro enquanto espera por alguém ou vai levantar dinheiro nas filas de trânsito ou até num semáforo demorado ou numa passagem de nível. Desligue-o. É um hábito económico a adquirir.
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1: Receber mimos, correr atrás de uma bola ou enrolar-se numa manta pode despoletar muito prazer aos gatos e fazê-los ronronar. Mas ronronar só indica que os gatos estão felizes? O site Wired conta que ninguém sabe exatamente porque é que os gatos ronronam, mas como seria de esperar, há muitas suposições e palpites dignos de partilha. A observação mais óbvia é que os gatos parecem ronronar quando estão satisfeitos e a sentir-se bem, mas nem sempre é o caso. Alguns gatos também ronronam quando estão com fome, feridos ou assustados. E ronronar também pode ter um efeito benéfico para a saúde do gato, uma vez que se comprovou que estimula a regeneração óssea. Os gatos ronronam ao utilizar a laringe e os músculos do diafragma, tanto quando inalam como quando expiram. Embora ainda não se entenda como é que o sistema nervoso gera e controla essas contrações. Os taxinomistas acreditam que a maior parte dos felinos ronronam, excepto o leão, o leopardo, o jaguar, o tigre, o leopardo da neve e o leopardo nebuloso. Mas porquê é que os felinos e chitas, por exemplo, ronronam? Alguns acreditam que pode ser uma forma de comunicação com os outros que estão mais próximos.
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2: Não chega atrasado. Agora são
3: 22:47.
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3: A JEC do Barrocal celebra 52 anos com 3 dias de convívio e tradição. Saiba mais pormenores já a seguir.
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3: A Associação Juvenil Educativa e Cultural do Barrocal, a AJEC, da Freguesia de Pombal, assinala este fim de semana o 52º aniversário com 3 dias de iniciativas que recuperam algumas das marcas mais fortes da vida associativa: o desporto, o folclore e o convívio à mesa com as melhores iguarias locais. As comemorações arrancam hoje com o encontro de futebol de 11 entre Sporting e Benfica, nas instalações da vizinha Associação dos Caseirinhos. No sábado, as atenções viram-se para o 34º Festival de Folclore, que junta ao Rancho Folclórico e Etnográfico do Barrocal vários grupos convidados, entre os quais formações do Forninho e de Seixo da Beira, bem como as Mornitas da Gândara. Depois das danças e cantares tradicionais, a noite prolonga-se com o DJ Vítor. O programa termina no domingo com um almoço convívio na sede da AJEC, onde será servido arroz à valenciana. A participação requer inscrição prévia e fecha um fim de semana pensado para juntar diferentes gerações e celebrar mais de 5 décadas de atividade da coletividade. 4 jovens estão a percorrer as 6 freguesias do Conselho de Ancião de bicicleta numa missão de sensibilização ambiental e identificação de áreas que necessitam de limpeza. A iniciativa integra o 3º e último turno do programa Voluntariado Jovem para a Natureza e Florestas, promovido pelo Instituto Português do Desporto e Juventude, que decorre até 4 de setembro. Os participantes devidamente identificados procuram sensibilizar a população para a preservação da natureza, das florestas e dos ecossistemas, ao mesmo tempo que ajudam a inventariar zonas que encontrem nos percursos e que necessitem de intervenção. Citado numa nota informativa, o vereador do Desporto, Juventude e Tempos Livres, Sérgio Pires, destaca o compromisso dos jovens com a preservação do território e considera que a participação no programa contribui para uma comunidade mais consciente e responsável. Também a Proteção Civil Municipal acompanha o trabalho desenvolvido. A coordenadora Ana Rocha salienta que o projeto promove a participação ativa dos jovens na comunidade e contribui para o desenvolvimento de uma maior consciência sobre o seu papel na sociedade. É um projeto que assume particular relevância

0: no desenvolvimento pessoal, cívico e social dos jovens, potenciando a aquisição de uma maior consciência do seu papel na sociedade e reforçando o sentido de responsabilidade individual e coletiva, destaca Ana Rocha. Uma das novidades da edição deste ano foi a introdução, durante o segundo turno, de ações de proteção e bem-estar animal, com campanhas de recolha, controlo e esterilização de animais de colónias, sobretudo gatos, acompanhadas pelo Centro de Recolha e Proteção Animal de Ancião. O programa deste ano está dividido em três períodos. O primeiro decorreu entre 15 de junho e 3 de julho, com três participantes. O segundo entre 27 de julho e 14 de agosto, com quatro jovens. O último turno arrancou na segunda-feira, após uma sessão de formação no Quartel dos Bombeiros Voluntários de Ancião. O antigo viveiro de trutas de Campelo renasceu como centro de reabilitação de ecossistemas ribeirinhos e, segundo o município de Figueirão dos Vinhos, atrai a atenção crescente da comunidade científica e académica. O projeto destaca-se pelas suas metodologias pioneiras no repovoamento e na recuperação ecológica de ribeiras, afirmando-se como modelo de referência para a conservação ambiental. A vertente educativa e de investigação, desenvolvida em parceria com a Universidade de Évora e a Quercus, tem mobilizado públicos muito diversos. Entre as iniciativas, o espaço abriu portas a uma centena de alunos do ensino básico, a jovens voluntários e, num cruzamento de públicos bastante original e invulgar, a quatro dezenas de entusiastas num passeio de automóveis clássicos locais. O dinamismo do centro traduz-se também no seu plano de expansão. A aprovação de uma candidatura ao programa LIFE assegurou a sustentabilidade da iniciativa para os próximos 5 anos e vai permitir a reabilitação do edifício adjacente. Nascerá ali o futuro Welcome Center da aldeia de Campelo, um centro de acolhimento e interpretação dotado de soluções multimédia interativas para reforçar a componente pedagógica e turística da região. O espaço consolida-se assim como um ponto de encontro único onde a inovação científica convive de perto com a comunidade. O professor auxiliar da Universidade de Leiria e Oeste, Ricardo Pocinho, fundou o Parlamento Português do Envelhecimento, uma iniciativa promovida pela ANGES, Associação Nacional de Gerontologia Social, que se reúne pela primeira vez em outubro. O Portugal Aging Parliament tem como objetivo reunir a sociedade civil num formato parlamentar para debater e propor políticas públicas sobre o envelhecimento. As candidaturas para os parlamentares realizam-se durante o mês de setembro, disse o promotor da iniciativa, que tem como objetivo transformar conversas dispersas em propostas concretas de política pública, articulando academia, organizações sociais, profissionais de saúde, autarquias, famílias e pessoas idosas. O Parlamento será composto por 60 pessoas, organizadas em 6 comissões permanentes, que vão procurar definir 10 propostas que serão integradas numa Agenda Nacional para o Envelhecimento, descrita como um contributo para um Portugal mais justo, inclusivo e preparado para o futuro. A ANGES é uma associação sem fins lucrativos, dedicada à promoção do envelhecimento ativo, saudável e bem-sucedido, fundada em 30 de julho de 2012 em Coimbra, com atividade nas áreas da formação, investigação, congressos e projetos sociais. E assim termina este serviço noticioso. Fique bem e continue na nossa companhia.
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7: Quando Wade Wilson, ex-militar e mercenário, é diagnosticado com uma forma agressiva de cancro, percebe que os seus dias estão contados. É então que é desafiado a voluntariar-se para uma experiência científica arriscada que causa uma alteração genética no seu organismo, mas que lhe promete a cura para a doença. Sem alternativa, aceita. Depois da intervenção, ele regressa à vida como Deadpool, um anti-herói indestrutível com superpoderes de cicatrização e um sentido de humor negro e algo retorcido. Agora, para além de tentar combater o mal e as injustiças sociais, ele só quer vingar-se do homem que destruiu a sua vida. Este é um filme de ação e aventura sobre uma das personagens do universo Marvel e é a sugestão de hoje do 90 e Cine.
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1: Escrito no início dos anos 2000 como uma fórmula para melhorar o desempenho das equipas de programadores de software nos Estados Unidos da América, o Manifesto Agile foi adaptado e hoje seduz muita gente que procura ampliar a produtividade individual. No original, são 4 regras que fornecem um guia para planear projetos de tecnologia e garantir resultados mais efetivos. A lógica é desburocratizar o processo e aproximar as pessoas, fomentando o diálogo. Desde então, os princípios do manifesto foram incorporados no dia-a-dia de empresas, mesmo aquelas que não têm nada a ver com tecnologias. Os conceitos foram transformados em métodos sistematizados, caso do Scrum, que tem até hoje uma aliança internacional que oferece certificação.
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1: Na costa da Croácia encontra-se Zadar, uma cidade onde a história convive com obras modernas muito originais. Entre elas destaca-se o Órgão do Mar, uma instalação criada e inaugurada em 2005. O monumento utiliza a força das ondas do mar Adriático para produzir sons através de tubos instalados sobre degraus de pedra da marginal. Como o movimento do mar nunca é igual, a melodia está constantemente a mudar. Junto ao Órgão do Mar encontra-se outra obra muito conhecida chamada Saudação ao Sol, composta por centenas de painéis de vidro que captam a energia solar durante o dia e criam um espetáculo luminoso após o pôr do sol. Mas Zadar é muito mais do que estas atrações contemporâneas. A cidade possui mais de 3 mil anos de história e conserva vestígios romanos, igrejas medievais, muralhas e ruas antigas que refletem as diferentes civilizações que passaram pela Croácia. Esta combinação entre património histórico e inovação arquitetónica faz de Zadar um dos destinos mais originais do país, mostrando que a Croácia consegue preservar o passado enquanto cria novas formas de valorizar o espaço público.
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2: E o relógio marca agora 23:28.

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1: A Meta lançou no começo do ano a Instagram Edits, uma nova app focada na edição de vídeos e que foi criada com o objetivo de competir com o CapCut. Ao longo dos últimos meses, temos assistido a um lançamento de cada vez mais funcionalidades, com as mais recentes novidades a estarem entre as mais úteis. Foi anunciado numa publicação partilhada na rede social Threads que a Edits recebeu agora o que foram chamadas de legendas de bilíngues, as quais traduzem automaticamente as legendas para um segundo idioma. De notar que esta nova funcionalidade está disponível em inglês, espanhol, português, alemão, francês, japonês, italiano, coreano, hindi, russo, entre outros. O executivo responsável pelo Instagram, Adam Mosseri, fez uma publicação na rede social onde indica que a empresa está a trabalhar em novas formas de os utilizadores personalizarem a sua experiência com o algoritmo da plataforma. O responsável partilhou na sua publicação um pequeno vídeo onde mostra uma nova forma de os utilizadores acederem ao menu que permite personalizar o algoritmo. Ao arrastar o ecrã para baixo, na página inicial do Instagram, os utilizadores poderão saber em que temas o algoritmo se está a focar mais, podendo aí escolher, remover ou adicionar outros, bastando para isso descrever o que querem ver mais. No vídeo partilhado por Mosseri, fica a ideia de que esta nova área para personalizar o algoritmo poderá assemelhar-se a um bot de conversação de inteligência artificial, como o ChatGPT, o Gemini ou o Claude, na medida em que será capaz de adicionar temas e assuntos com base nas interações com o utilizador. É importante notar que, tratando-se esta funcionalidade de um teste do Instagram, só alguns utilizadores da rede social terão para já acesso a esta novidade. À medida que o teste progrida, a empresa deverá torná-la acessível a cada vez mais utilizadoras.
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2: Saiba agora a temperatura que está em Pombal.
3: 15 graus.
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sentido das palavras, um olhar mais positivo sobre a vida. Não permita que a infelicidade se torne um hábito na sua vida. Às vezes, é preciso darmos um grito de revolta para dizermos a nós mesmos que as coisas não podem continuar assim. Qualquer mudança que possa acontecer tem de partir primeiro do seu interior. Se certas pessoas não lhe estão a fazer bem, chegou o momento de as deixar para trás. Se sente que o rumo que está a seguir é o errado, é agora a oportunidade de procurar um alternativo. O importante é não pensar o que está mal terá de permanecer assim eternamente, pois estamos sempre a tempo de mudar para melhor. Pense nisto e seja feliz.

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1: A 22 de agosto de 1415, as tropas portuguesas, comandadas pelo rei João I de Portugal, conquistavam Ceuta. 7 anos depois, em 1422, Portugal passava a utilizar o calendário da Era de Cristo por ordem da Carta Régia de Dom João I. Até lá, era utilizado o calendário da chamada Era de César, que contava os anos segundo o calendário juliano, cujo ano zero é o de 38 a.C. Mais recentemente, em 2005, os incêndios florestais voltavam a assolar o nosso país em grande força. Várias frentes de fogo aproximaram-se de Coimbra e atingiram os subúrbios da cidade. Uma cidade inteira não dormiu nessa noite. Já em 2008, o jamaicano Bolt entrava na história dos Jogos Olímpicos ao alcançar a terceira medalha de ouro e o terceiro recorde mundial na estafeta de 4x100 metros. Juntava-se assim ao norte-americano Michael Phelps como herói em Pequim.
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A saga que envolve o ministro da Administração Interna, relacionada com as obras do seu monte no Alentejo e com alguns aspectos da sua gestão como diretor da Polícia Judiciária, chamou a atenção para a nem sempre salutar relação entre políticos e justiça. Procurando esconder ou retardar o mais possível explicações sobre o processo, Luís Neves mais não tem feito que seguir o exemplo do primeiro-ministro que, no nebuloso processo que envolveu a Sociedade de Consultadoria de Gestão, registada em seu nome, foi dando algumas explicações a conta-gotas, deixando perceber que nem tudo terá ocorrido assim tão corretamente. A relação entre políticos e justiça sempre foi algo nebulosa, com os políticos a fazerem um dos mais variados expedientes para não responderem pelos seus atos que, de algum modo, colocavam a sua honorabilidade em causa. Em muitos casos, usaram o poder para benefício próprio e, quando descobertas as falcatruas, ameaçarem quem os tentasse investigar. A este propósito, acabo de ler um livro que recomendo a todos os ouvintes. Insubmisso, Memórias de um Polícia, tal é o seu título, e trata de casos bem conhecidos, alguns dos quais ainda a correr na justiça. Foi escrita a duas mãos, pelo jornalista Eduardo Damas e pelo ex-inspetor da Judiciária, Teófilo Santiago. Do meu ex-camarada Eduardo Damas, agora diretor do Grupo Média Livre, que engloba o Correio da Manhã, a revista Sábado e a CMTV, já eu havia lido o livro que publicou em setembro de 2019, intitulado Corrupção, breve história de um crime que nunca existiu, onde nos conta pormenores sobre a Operação Marquês, Faça Oculta, Operação Universo, Espírito Santo. Agora, volto ao tema numa nova perspectiva, num livro enriquecido com as memórias de Teófilo Santiago. Como se pode ler na contracapa, este novo livro oferece-nos a narrativa empolgante de três operações policiais, Apito Dourado, Faça Oculta e Aveiro Conécio. Conheci Teófilo Santiago quando criou a diretoria da PJ em Leiria, ele desenvolveu importante ação no combate ao tráfico da droga. Recorrendo a apontamentos que foi escrevendo ao longo dos seus 33 anos de serviço na PJ, ficámos agora a conhecer pormenores de várias investigações a que esteve ligado, com particular destaque para os que envolveram José Sócrates, Ricardo Salgado, Armando Vara, José Penedes, Oliveira Costa, Manuel Godinho e Pinta Costa, entre muitos outros menos conhecidos. Seguindo a história deste polícia insubmisso, continuo a citar o que se escreve na contracapa. Entramos no mundo do crime ou do tráfico da droga, ou nos bastidores de escândalos como as escutas de Sócrates, o processo PT-TVI, as interferências do governo de Durão Barroso ou a prisão de Pedro Caldeira. A título de exemplo sobre a insubmissão a que a Polícia Judiciária estava em relação ao poder político, é paradigmático o que sucedeu com o desenvolvimento da investigação no caso do processo Apito Dourado. Na sequência de escutas para um outro processo, os investigadores detectaram graves ilegalidades e compadrios entre gente ligada ao futebol e política, pelo que Teófilo Santiago, então na diretoria do Porto, com uma equipa restrita e da sua confiança, passou a nova investigação que viria a ser conhecida como o processo do Apito Dourado. Só na véspera de iniciar as buscas e detecções, deu conhecimento ao diretor nacional da PJ, Adivinho Salvado, que concordou em avançar com o processo. No dia seguinte, porém, já a operação estava no terreno, o próprio Adivinho Salvado ordenava a suspensão da mesma, querendo saber, a pedido do primeiro-ministro Durão Barroso, quem eram as pessoas envolvidas. Ato contínuo, reabriu um antigo processo que estava há muito arquivado, relacionado com a Caixa Agrícola de Mortágua e que envolvia o pai de Artura Oliveira, o inspetor que dirigia as investigações do Apito Dourado. Assim, se desmantelava a equipa criada por Teófilo de Andrade. Artura Oliveira demitiu-se, Teófilo de Santiago foi colocado em Cabo Verde. A PJ do Porto foi reestruturada de acordo com a conveniência do poder instalado e o Apito Dourado deu no que deu. Foi arquivado a pretexto de umas quantas diligências que não deveriam ter tido lugar. Crachá de ouro da PJ, Teófilo Santiago deixa neste livro as suas verdades, demonstrando muitas mentiras que foram correndo ao longo dos anos. Como diz Eduardo Damaso, esta é a história do servidor do interesse público e da justiça. Teófilo Santiago acabou por optar pela reforma após 33 anos de insubmissão ao poder político. Vale a pena ler este livro para percebermos o que tem sido a interferência dos vários poderes de todos os quadrantes políticos na justiça em Portugal. Não nos admiremos, pois.